0: Que coisa linda.
1: No Madrugada, Luan Santana, ambiente errado. Resistiu, né? Mas cuidado com isso. Antes, Guilherme Benuto e Panda, eu duvido. Luan Pereira com Gustavo Mioto, Moletom. E ainda Gustavo Lima, Dança Comigo. Continua, ó. Oh.

Madrugada, hein? Maurício e Eduardo solteira no mundo, fechando a primeira hora. Antes teve o Ralph, Travesseiros Esquecidos e PPA com Diego e Vitor Hugo, Carmé de Chocolate. Já na próxima hora, se prepare pra se cantar junto com Zé Neto e Cristiano. Vai ter Gustavo Mioto, o Marcos e o Belucci com Nath.

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3: 1 e 2.
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dia. Vem comigo, vem! Marcos e Belucci com essa versão junto com o Natson Uferinha. Como um beijo. Que modão, gente.

Neto e Frederico com João Bosco e Vinícius Vingativa. Antes, Rio Negro e Solimões e Country Beat apaixona muita gente. Fernando e Sorocaba com Passando a Porteira. E Marcos e Belucci, Natson ou Ferinha, Como Beijo. Segue aqui pra você. Bom domingo!

seu Domingão, Gustavo Lima, Bala Lojada, teve antes Zé Neto e Cristiano Ai, e ainda João Pedro e Cristiano, Acordou Namorando, já tem mais, você continua por aqui, né? Lá vem, ó, Henrique Juliano, Yasmin Santos, vai ter o Léo Magalhães.

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10: 1:31.
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0: Bom dia, segue aqui pra você. Ó, ó. Maraísa chegando com saudade do tipo. É aquela relação que já tá durando faz tempo. Já tem hora extra, né? Tem que acabar. Escuta.

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1: 10:42.
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0: 10:58.
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1: Graças a Deus, receba muita luz, receba muita paz. Está começando mais um programa Encontro com Deus aqui na rádio exclusiva na 97,9. Para você, meu amado ouvinte que está nos ouvindo a partir deste momento, que Deus abençoe a tua casa, a tua família, Deus abençoe a tua vida ricamente. Já estamos no ar e só apenas está começando este programa que vai abençoar hoje a tua vida, vai abençoar hoje o teu domingo. Eu sou o Evangelista Maico e nós vamos ficar com você a partir deste momento, até meu dia, levando fé e esperança para o teu coração. Deus, ele tem algo a falar com você nesse dia de hoje, nesta programação. Então, você que está com a gente, seja na zona rural, seja através do aplicativo, Deus abençoe. Você que está com a gente também no rádio, Deus abençoe a tua vida ricamente. Então, nós estamos apenas começando e você já tive a tua fé e creia naquilo que Deus ele vai falar com você e daquilo que Deus vai fazer hoje na tua vida. E para você que está com a gente, você pode mandar o seu pedido de oração aqui para 97,9. E o número é 3513-0001. Você pode mandar aqui o seu pedido de oração, seja no áudio, seja também via mensagem. Você pode mandar aqui pra gente, porque nós vamos estar orando por você no final desta programação. Então fique com a gente, Deus tem mais a falar com você nesse dia de hoje. Agora nós vamos ouvir um louvor abençoado para a tua vida e para o teu coração. E já em seguida nós já voltamos com o programa Encontro com Deus.

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1: Aleluia. Você deseja o nosso coração, Senhor.
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3: Graças a Deus, irmãos, nós estamos de volta com o programa Encontro com Deus, este programa de fé para abençoar hoje a tua vida, tua casa, tua família, para abençoar hoje o teu lar. Nós cremos que hoje Deus ele entrará com a libertação, a transformação, daquilo que você necessita, que você precisa, porque Deus ele é o conforto para nossas almas e para você que está do outro lado, creia naquilo que Deus ele tem para a sua alma, para você, nesse dia de hoje, nesta programação. Lembrando a você que ainda não mandou a sua mensagem, o seu pedido de oração, manda aqui para a gente, porque nós vamos orar por você e nós cremos que Deus irá agir. O número é 3513-0001, este é o número de WhatsApp aqui da rádio, você pode estar mandando aqui em nome de Jesus, que nós vamos estar lendo seu pedido de oração e depois, no final deste programa, nós vamos orar por você, nós vamos orar pela sua família. Basta hoje você ter a fé, confiar, porque o nosso Deus, ele é o Deus, aquele Deus que faz milagre. Para você que está aí com enfermidade, para você que está acamado, para você que está doente, ou às vezes para você que está aí enfermo, sem forças, eu quero te dizer hoje que Jesus, ele é a cura e ele pode hoje mudar essa situação, ele pode hoje mudar essa história, ele pode hoje até mesmo salvar você, para você que se encontra perdido, para você que se encontra até mesmo afastado, para você que se encontra longe da presença do Senhor, para você que um dia esteve na presença de Deus, ou esteve na casa de Deus, mas hoje está afastado, está longe dos caminhos do Senhor, eu quero te dizer que Jesus Cristo, ele é a porta da salvação e ainda ele quer transformar você e ainda ele quer mudar a tua vida. Hoje ele quer te abraçar, seja você pecador, seja você espírita, seja você amigo irmão católico, seja você de outra religiões. Deus, ele quer hoje te alcançar, ele quer alcançar a tua alma hoje nesta programação, deste programa hoje de domingo. Então creia, acredita, porque os céus hoje ele vai estar aberto. Eu creio no nome do nosso Deus Todo-Poderoso que é fiel. Amém? Então manda para cá o seu pedido de oração, porque nós vamos orar por você. A nossa irmã Marta Eufrásio já está com a gente. Ela está dizendo aqui: eu sou a Marta, peço oração para os meus netos Sofia, Rafael, Natanael e Maria Liz, e para mim e para todos os meus filhos, e peço pela saúde da minha mãe e que Deus abençoe sempre a vida dela e a paz, a luz para vocês. Amém, minha irmã, muito obrigado pelo carinho, que Deus abençoe, tá bom? A sua vida, a sua casa, sua família, nós vamos sim estar orando por você, em nome do Senhor e por toda a sua casa, tá bom? Está aqui conosco também a nossa irmã Fernanda, pedindo oração, né, para uma criança que está ali na UTI, e ela se chama William Gustavo. Nós vamos estar orando em nome de Jesus para que Deus venha entrar e venha intervir em nome de Jesus, venha entrar aí com milagre sobre a vida aí do William Gustavo. Nós cremos aí na cura dele, amém? Então, para você que não mandou o seu pedido, faça igual esses irmãos, esteja mandando o seu pedido de oração, número 3513-0001, amém? Também o pastor está aqui com alguns também abraços para dar também aos nossos amados irmãos, né? Mas antes disso, o pastor está aqui juntamente comigo nesta programação, nós estamos aqui nesta fé, está comigo também a missionária Rosa, também a Lara, nós estamos aqui neste mesmo propósito, nesta fé, crendo hoje que Deus irá fazer hoje sobre a tua vida, sobre a tua casa e sobre a tua família. Os nossos amados irmãos que estão no Instagram, né? Compartilhe também esta live para que venha alcançar mais vida, mais pessoas no nome de Jesus. O pastor também está aqui, né? Vai estar dando aí a paz do Senhor Jesus e também, né? Um ótimo dia aos nossos amados irmãos neste dia de hoje. Paz do Senhor, pastor, muito bom dia.
4: A paz do Senhor Jesus Cristo, evangelista Maicon, bom dia. A paz do Senhor Jesus Cristo a todos os nossos ouvintes e um bom dia a todos vocês que nos ouvem pela rádio, que está nos acompanhando pelo Instagram ou pelo aplicativo da Rádio Exclusiva. Bom dia, com a paz do nosso Senhor e Salvador Jesus Cristo. Um domingo cheio de graça e de bênção para todos vocês, em nome de Jesus.
3: Glória a Deus. A missionária Rosa também está com a gente na programação e vai estar aí cumprimentando todos os nossos irmãos neste dia de hoje. Paz, Senhor, missionária.
5: Paz, Senhor Evangelista, a paz do Senhor Jesus a todos os ouvintes da Exclusiva. Que Deus abençoe a vida de cada um de vocês, vocês que estão em casa, vocês que estão assistindo aí pela live. Que Deus abençoe, assim como já foi dito, né? Compartilhe aí, vamos alcançar mais vidas. E eu creio que Deus tem algo grande nesse início de tarde de domingo para cada um de vocês.
3: Glória a Deus, amém, é isso aí. E o pastor está aqui com esses abraços que vai dar aí aos nossos amados irmãos que sempre estão ligados aí no programa Encontro com Deus, assim como você também sempre está aqui com a gente nesta programação. Então, o pastor vai estar aí, em nome de Jesus, transmitindo esses abraços aí aos nossos amados irmãos neste dia de hoje.
4: O nosso abraço vai para o nosso irmão, nosso amado irmão, senhor José Geraldo da Silva, né? E sua esposa, dona Daíde, carinhosamente chamada de Zé Garrote. Agora, evangelista, não está mais em Pompeu, está lá na fazenda Queima Fogo, mas mesmo de lá está acompanhando nós. Glória aqui. A rádio exclusiva acompanhando o programa Encontro com Deus. Já me mandou mensagem que de lá também consegue acompanhar. Então, que Deus abençoe o senhor aí, a sua esposa, dona Daíde aí. Um abraço para todos aí na região aí de Queima Fogo aí. Que Deus os abençoe. Um abraço também para o nosso irmão Joelias, o vô, que está nos acompanhando lá do bairro Cidade Jardim. Que Deus abençoe. Um abraço também para o nosso irmão Francisco Cláudio Batata, lá da Gropel. Que Deus o abençoe. Um abraço também para o nosso ouvinte, o Everton, meu amigo Everton Corão, que está sempre ligadinho para ouvir a palavra do Senhor aqui no programa Encontro com Deus. Um abraço também para o nosso amado pastor Vicente e a sua esposa, missionária Vera. Que Deus os abençoe aí, pastor, missionária Vera. Um grande abraço aqui de toda a equipe do programa Encontro com Deus aqui. Um abraço também para o meu amigo Julimar, que está lá na Agropel, para ele e para toda a família. A esposa dele está sintonizada lá junto com as crianças lá. Deus abençoe aí, em nome de Jesus, e todos aí na Agropel aí. Um grande abraço para todos aí, em nome de Jesus. Um abraço também para o nosso irmão Wesley e a nossa irmã Janete, lá na Fazenda Porteiras, em Pompeu Velho. Que Deus abençoe aí, em nome de Jesus. Grande abraço para todos aí. E para todos aí em Pompeu Velho também, um grande abraço para todos os ouvintes aí em Pompeu Velho. Um abraço também para o nosso irmão Vantuir e a nossa irmã Daniela, juntamente com a mãe do nosso irmão Vantuir também, a dona Nilda, que está lá no assentamento 26 de outubro. Um grande abraço para vocês aí. Deus os abençoe, em nome de Jesus. Um abraço também para o nosso irmão Ricardo e a sua esposa Branca, também lá no assentamento 26 de outubro. Que Deus abençoe vocês aí e todos os nossos ouvintes aí no assentamento 26 de outubro, que eu sei que aí está todo mundo ligadinho aí na Exclusiva aí, ouvindo o programa Encontro com Deus. Deus abençoe a todos vocês aí. Um abraço também para a nossa irmã Estelinha, com seu pai, seu Chico, e o seu esposo, Zezinho, lá na Volta do Brejo. Estelinha, que é ouvinte fiel aqui do programa Encontro com Deus. Grande abraço para você aí, Estelinha. Seu pai, seu Chico aí, seu esposo, Zezinho. Deus abençoe em nome de Jesus. Um abraço também para a dona Cleide, lá na rua Papagaios, ouvinte aqui do programa Encontro com Deus. Que Deus abençoe a senhora aí, dona Cleide. E um abraço também para todos nossos irmãos do Ministério Evangélico Marchando em Fé, que estão aí nos ouvindo aí e também está na intercessão do programa. Deus abençoe, em nome do Senhor Jesus Cristo. E um abraço para todos os nossos amados ouvintes que estão nos acompanhando aí pelo Instagram. Que Deus abençoe, em nome de Jesus.
3: Glória a Deus, é isso aí. Pastor, também na oportunidade, convido os irmãos também, né, no grande, que vai ter ali o seminário para casais no nosso ministério. Já deixa este convite também aos nossos amados irmãos, né? O endereço também fala aí, qual o dia, qual a data que vai ser ali este seminário para casais.
4: Isso, evangelista, bom lembrar aqui, evangelista. Então, O Ministério Evangélico Marchando em Fé estará promovendo um seminário para casais no dia 12 de setembro, a partir das 18h30 da noite. Vai ser ali na rua Davi Garcias Cordeiro, no número 45, no bairro Vaza das Flores. Ministério Evangélico Marchando em Fé. Seminário para casais. É o momento de você investir no seu relacionamento. Quando nós falamos casais, não é só você que é casado. É você casado, é você que está num relacionamento, você está namorando, está noivo, está se preparando para casar. Então nós te convidamos para participar conosco. E é um investimento, será uma noite de você ter alguns aprendizados. A gente sempre precisa estar aprendendo. Não é porque temos tempo de relacionamento ou porque eu já conheço muito da vida que eu não possa abrir a minha mente para aprender mais algo. Então, invista no seu relacionamento. Será no dia 12 de setembro. Faça a sua inscrição pelo telefone 37-9952-7094. 37-9952-7094. É um investimento, apenas R$50 por casal. Isso é só uma cobrança simbólica, porque teremos oração, teremos dinâmicas, depois nós vamos ter a palestra, e depois da palestra também, nós teremos também um jantar para os casais. Então, participe conosco, invista no seu relacionamento, dia 12 de setembro. Seminário para casais do Ministério Evangélico Marchando em Fé.
3: Glória a Deus, é isso aí. Então não perca, vai lá, participe, convida aí mais casais aí que vocês conhecem, amigos, parentes. Vamos estar todo mundo lá em nome de Jesus, que vai ser algo de grande bênção e também vai ser um aprendizado aí para todos. Vai ser algo abençoador para a tua vida, aí para a tua casa, para você que é casal, tá bom? Está aqui com a gente também, né, a nossa irmã Vera, lá da lavanderia, aqui no bairro Trevo. Ela está mandando um abraço aqui para todos nós aqui da rádio. Que Deus abençoe, minha irmã Vera. Um forte abraço à senhora e também à vida do Arthur. Que Deus abençoe poderosamente. Em nome de Jesus, nós estamos aí orando por vocês, tá bom? Que Deus abençoe. Muito obrigado aí pelo carinho e pela participação. A nossa irmã, né, a Marta Eufrásio, né, ela está dizendo aqui que ela esqueceu aí de incluir a vida da sua neta, Alice. Amém? Glória a Deus. Nós vamos estar orando pela vida dela também, tá bom? Minha irmã Marta, Deus abençoe, tá? A nossa irmã Aline Alves está aqui com a gente e ela está pedindo oração aí pela família Aline Alves da Silva. Que Deus abençoe. Nós vamos estar orando em nome de Jesus. Também o Rick, né, está aqui com a gente na programação, né? E está pedindo aqui oração também para o seu filho Jorge Gabriel, né, a sua irmã Viviane e também o seu sobrinho João Miguel. Glória a Deus. Que Deus abençoe, Rick.
4: Glória a Deus.
3: Sua casa, sua família, nós vamos estar orando em nome de Jesus. A nossa irmã Rita também está com a gente na programação, pedindo oração aí para a família. E nós vamos orar, nós vamos incluir toda a sua família, toda a sua parentela. Que Deus abençoe, minha irmã Rita. Um forte abraço no nome do Senhor. Lembrando a você também que hoje nós temos culto às 19 horas, ali no Ministério Evangélico Marchando em Fé, ali na rua Davi Garcia Cordeiro, o número 45, ali no bairro Várzea das Flores. Então, não perca, esteja ali com a gente, porque Deus, ele tem algo a falar ao seu coração. Amém? Glória a Deus. Barbearia do Coxinha tá ligado aqui com a gente, Coxinha, né? Tá ligado aí na programação do programa Encontro com Deus, lá na cidade de BH. Glória a Deus. Que Deus abençoe, Coxinha. Forte abraço. Muito obrigado aí pelo carinho. Deus abençoe vocês em nome do Senhor Jesus. Então, nós temos culto ali todas as quartas-feiras, que é o culto com ciclo de oração, e também na sexta-feira, culto de cura e de libertação às 19h30. Quarta-feira às 19h30, sexta-feira às 19h30 e também no domingo às 19h com o culto da família. Então vai, não perca, vai ser algo de bênção para você. Convida mais alguém, convida alguém da sua casa para estar ali cultuando ao Senhor Jesus ali com a gente, porque vai ser um prazer em receber você, receber a tua família, tá bom? Eu quero mandar também um forte abraço também para a vida do Marcos, né? O Marcos que sempre aí está aí na cidade, né, distribuindo os pães aí. Ele sempre está ouvindo o programa Encontro com Deus aqui na programação da rádio. Quero mandar um forte abraço para ele também, também para minha avó, que sempre está ligado na programação do programa. Meu amado ouvinte, minha amada ouvinte, qual é a tua necessidade hoje? Qual é a tua necessidade hoje? Para você que está nos ouvindo, seja na zona rural, seja aqui na cidade, qual é a tua necessidade hoje? Qual é a tua necessidade hoje? Mas creia que Deus, ele pode agir, ele pode operar, ele pode entrar com o milagre, com a cura e com a transformação e com a libertação. Eu não sei qual é a tua necessidade hoje, o momento que você está vivendo, o momento que você está passando. Às vezes pode estar passando um momento de dor, ou às vezes está passando até mesmo por um momento de separação. Você está aí, né, às vezes está separado, às vezes do seu esposo, da sua esposa, eu não sei. Ou às vezes está abandonado, às vezes está jogado na sarjeta. Mas nós viemos aqui com um objetivo e com um propósito: trazer uma palavra de Deus para o teu coração, porque é a palavra de Deus que resolve, é a palavra de Deus que muda a história, palavra de Deus que muda vidas, porque somente Jesus, ele pode mudar a vida de um ser humano. E quando Deus, ele muda a vida do ser humano, nós ficamos muito alegres, nós ficamos muito felizes, porque é só Jesus que pode trazer essa transformação. Ontem nós fizemos uma visita a um rapaz, né, que na sexta-feira ele foi no culto, reconciliou com Jesus, né, estava preso, mas saiu, mas depois foi na igreja, reconciliou. Nós ontem fizemos essa visita a este rapaz e nós podemos ver a diferença na vida dele. Eu mais o diácono Fábio, nós vimos a diferença até mesmo no semblante dele.
4: Aleluia.
3: E quando nós vimos isso, nós se sentimos alegres, porque só Jesus que pode trazer isso na vida do ser humano, irmão. Somente Jesus, ele pode trazer isso na vida do ser humano. Seja ele traficante, seja ele alcoólatra, seja ele uma pessoa que às vezes é difícil de mexer, mas Jesus é ele que muda a história. É Jesus que muda a história. Então, nós somos ali e nós oramos pela vida dele, deixamos uma palavra e nós já podemos ver a diferença na vida do rapaz, porque quem muda não somos nós. Quem muda é Deus, quem muda é Jesus Cristo. Então só ele que pode trazer a transformação, só ele que pode trazer a libertação. E ele disse algo que, né, alegrou o nosso coração, que ele disse que a partir de agora ele quer ficar firme, quer dar orgulho à mãe dele, né?
4: Glória a Deus.
3: Quer dar orgulho à família. E mais ainda, interessante ainda, né? E como ele já é uma pessoa já escolhida, separada por Deus, né? E às vezes, pastor, disse ele que às vezes ele tem sonhos, que ele sonha, né? Que ele não está pescando peixe, ele está pescando vida, está pescando almas.
4: Glória a Deus.
3: Né? Então é o chamado de Deus na vida da pessoa.
4: É um chamado.
3: Então quando Deus, ele entra, irmão, quando Deus, ele trabalha, quando Deus, ele faz, né? Jesus, ele muda e a pessoa também é transformada pelo poder de Deus.
4: Sabe o que é interessante, evangelista Maicon, missionária Rosa? A palavra do Senhor, ela vai trazer nos evangelhos que Jesus, quando ele vai procurar os seus discípulos, aquelas pessoas, são pessoas que ninguém dava nada por elas. São pessoas das quais, vamos dizer assim, excluída da sociedade maior ou da burguesia, porque eram pessoas ignorantes de conhecimento, e algumas pessoas realmente viviam em vidas erradas. Mas o interessante é que quando Jesus está na casa de Simão, quando Jesus está na casa de Zaqueu, que os homens vão falar para Jesus, mas ele está na casa de pecadores. Jesus vem falar que ele veio para salvar, é o pecador mesmo. Essa palavra de Jesus, ela se confirma até hoje. Porque nós estamos vendo um rapaz que tinha uma vida errada, um rapaz que teve uma vida errada, há pouco tempo estava preso. Eu me lembro que há pouco tempo foi nos pedido oração em prol da vida dele, para que fizesse justiça na vida dele. E Deus fez a justiça, porque ele estava sendo condenado por algo que ele não cometeu. Deus fez a justiça na vida dele, ele, hoje ele está fora da prisão e ele procurou Jesus. E eu senti tocado aqui do Espírito Santo para dizer, porque às vezes tem pessoas que estão hoje nos presídios nos ouvindo, tem pessoas que estão vivendo uma vida errada, seja de tráfico, seja de roubo, seja de usuário de droga, mas às vezes tem até a vontade de mudar de vida, mas a sociedade exclui, mas todo mundo já olha com o olho torto, todo mundo já diz que não dá nada. Mas meu irmão, você que está me ouvindo aí, eu quero te dizer, Jesus pode transformar a tua vida. Nós estamos falando de um rapaz aqui na nossa cidade, aqui pertinho de nós, que Jesus está transformando a vida dele. E ele pode transformar a sua também. Se você está no presídio e está ouvindo este programa, Jesus pode transformar a tua vida. Se você está vivendo uma vida errada, uma vida de tráfico, ou se você já fez coisas das quais você mesmo se julga que Deus não te perdoa, Deus te perdoa sim. E ele pode transformar a tua vida. E pode ser que você também tenha um chamado de Deus para ganhar almas para o Senhor Jesus. Então, meu amado irmão, minha amada irmã, não importe o que você fez. Não importa. Importa que se você quiser ter uma vida transformada, aceita o Senhor Jesus Cristo para a tua vida. Que ele pode transformar a tua vida. Ele te tira do lamaçal do pecado e te coloca num lugar de honra. Deus abençoe a todos vocês.
3: E é interessante também, né, pastor, que quando a pessoa está vivendo uma vida assim, né, seja longe dos caminhos do Senhor, uma pessoa que está desviada, longe da presença de Deus, e a primeira coisa que vem na mente dela, eu preciso de ir o quê? Para a igreja.
4: Para a igreja.
3: É algo que nós estávamos comentando ontem, e também o senhor já comentou sobre isso, mas a primeira coisa que a pessoa, né, ela vem na mente dela é de ir na igreja. A pessoa não vai vir na mente dela, a primeira coisa, vamos dizer aí, né, a delegacia ou a polícia militar, por mais que a polícia faça um ótimo serviço, não, mas a pessoa ela vai o quê? Procurar a igreja, a casa de Deus.
4: A igreja. É interessante.
3: E nós temos também um exemplo disso na igreja, né?
4: Nós temos um exemplo disso, o jovem que ele, no seu desespero, ele me chamou para conversar e ele falou: pastor, eu ia me jogar de frente uma carreta. Eu ia me suicidar, eu ia jogar. E de repente me veio assim: volta para a igreja. E eu falei com a minha esposa e falei com a minha mãe: eu vou voltar para a igreja. E no mesmo dia que ele foi à igreja, ele aceitou Jesus, ele reconciliou com Jesus e ele está frequentando, está firme. Muitas pessoas perguntam, evangelista, por que ir à igreja todos os dias? Por que, que tem que ter culto, estando de culto? Mas olha só para o senhor ver. Este rapaz da qual nós estamos falando, ele foi num culto de quarta-feira. E se eu não tenho o culto da quarta-feira? E se nós não temos o culto da sexta? E se nós não temos o culto do domingo?
3: Não, se a porta da igreja não estiver aberta.
4: Se a porta da igreja não estiver aberta. Quando nós falamos isso aqui, é para que vocês entendam que quem definiu a igreja na terra não foi nós homens. Quem definiu a igreja na terra foi o próprio Senhor Jesus Cristo, porque ele sabia que essa porta estando aberta, o pecador ele vai procurar, para que ele possa se arrepender, para que ele possa ter uma oportunidade de se arrepender e de consertar a sua vida. Então é necessário que essa porta esteja aberta. E é necessário que nós também estejamos preparados para receber essas almas. Porque há uma diferença. E isso eu quero deixar bem claro aqui. Porque infelizmente existem pessoas que estão dentro da igreja, mas não querem ter compromisso. Tem pessoas que conhecem a palavra, mas não quer ter vida com Deus. Tem pessoas que até já foram bênção, mas preferiu se entregar, dar lugar a Satanás, para que a mente seja bagunçada. Sai da igreja, sai falando mal do ministério, sai falando mal do seu pastor, sai falando mal de sua liderança. É diferente. Conhece, é conhecedor. E essas pessoas eu considero como filho pródigo. Nós, pastores, Nós, líderes, entristecemos quando isso acontece? Entristecemos. Mas temos que ser que nem aquele pai, que continuou esperando, de braços abertos. Mas o pecador, aquele que ainda não conhece, se a porta da igreja fechar, é como se nós fechássemos, é como se nós bloqueássemos a última esperança dele. Então, mesmo que tenha uma, mesmo que tenha duas pessoas, mas a porta da igreja tem que estar aberta, porque o Senhor Jesus já disse que as portas do inferno não prevalecerá contra a minha igreja.
3: Verdade. Glória a Deus. E nós glorificamos a Deus pelo aquilo que Ele tem feito, que Ele tem agido, né, que Ele tem realizado aí nas nossas vidas, né? Então, a casa, a igreja, ela é o melhor lugar onde você, a sua família, né, pode ir, pode encontrar ali, de fato, né, pessoas que estão ali também de braços abertos para te abraçar, para te receber, para te acolher. E ainda melhor, Jesus Cristo, que é o mais importante.
4: Glória.
3: Ele sempre vai estar lá. E as igrejas aí que hoje tem culto toda semana, eu não julgo não, porque é isso mesmo. A porta das igrejas tem que sempre estar aberta para receber o pecador, que vai lá para se entregar, para rasgar o seu coração adiante da presença de Deus e também para receber ali uma palavra, para receber ali uma transformação, uma libertação da parte de Deus, da parte do nosso Senhor Jesus. Então, é isso. Não perca aquilo que Deus, Ele tem para você, que é a salvação. E Ele quer salvar a tua vida e quer mudar a tua história, quer mudar o destino, quer mudar hoje a situação que você está vivendo e te dá força, te dá vitória no nome do Senhor. A nossa irmã Bianca está aqui com a gente, ela está colocando toda a vida da sua família em oração, ela está colocando a vida da sua parentela por libertação, também ela coloca também a vida da sua mãe, a vida do seu padrasto, também por cura, ela também coloca a vida também dos irmãos do Ministério Evangélico Machando em Fé, pela parentela, também pela vida do pastor e também, amém, da missionária, pela vida da Lara, da Jennifer e todos nós aqui da rádio. E oração também em prol da vida também do Gustavo, da Carol e também pela vida da sua sobrinha, da sua irmã e também pela vida do Juan. E que Deus abençoe a irmã Bianca. Um forte abraço, muito obrigado aí pelo carinho. Irmãos, agora vamos estar ouvindo louvor e depois em seguida uma palavra de Deus para você, para a tua casa, para o teu coração. Já fica ligado, já fica conectado naquilo que o céu tem para você através da palavra, porque a palavra de Deus, ela é que transforma, a palavra de Deus é que liberta. Então fica este louvor com Valesca Maísa, eu sou teu pai, e já já nós voltamos, já em seguida, trazendo uma mensagem de Deus para o teu coração. Música.

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2: Sim, meus irmãos.

versículo 1 ao 4 e depois nós vamos ler do versículo 11 ao 13. Assim está escrito na palavra do Senhor: E pareceu bem a Dário construir sobre o reino 120 presidentes que estivessem sobre todo o reino, e sobre eles 3 príncipes, dos quais Daniel era um, aos quais esses presidentes dessem conta para que o rei não sofresse dano. Então mesmo Daniel se distinguiu destes príncipes e presidentes, porque nele havia um espírito excelente. E o rei pensava constituí-lo sobre todo o reino. Então os príncipes e os presidentes procuravam achar ocasião contra Daniel a respeito do reino, mas não podiam achar ocasião ou culpa alguma, porque ele era fiel e não se achava nele nenhum vício nem culpa. Agora nós vamos para o versículo 11. Então aqueles homens foram juntos e acharam Daniel orando e suplicando diante do seu Deus. Então se apresentaram e disseram ao rei: No tocante ao mandamento real, porventura não assinaste o edito pelo qual todo homem que fizeste uma petição a qualquer Deus ou a qualquer homem, por espaço de 30 dias, e não a ti, ó rei, seria lançado na cova dos leões? Respondeu o rei e disse: Esta palavra é certa, conforme a lei dos medos e dos persas, que se não pode revogar. Então responderam e disseram diante do rei: Daniel, que é dos transportados de Judá, não tem feito caso de ti, ó rei, nem do edito que assinaste. Antes, 3 vezes por dia faz a sua oração. Ouvindo então o rei o negócio, ficou muito penalizado a favor de Daniel, propôs dentro do seu coração livrá-lo, e até o pôr do sol trabalhou por salvá-lo. Então aqueles homens foram junto ao rei e disseram ao rei: Sabe, ó rei, que é uma lei dos medos e dos persas, que nenhum edito ou ordenança que o rei determine se pode mudar. Então o rei ordenou que trouxesse a Daniel e o lançaram na cova dos leões. E falando o rei disse: Daniel, o teu Deus, a quem tu continuamente serves, ele te livrará. Glórias a Deus. Fizemos uma leitura um pouco extensa para que houvesse um pouco mais de entendimento dos irmãos do assunto que nós estamos falando. Meus amados, a história de Daniel na cova dos leões é uma história muito conhecida. Isso aí, até filmes têm lançados para todas as idades, desde criança até pessoas, filmes mais abrangentes para todas as idades assistir. Mas o que não tem dito é a história de Daniel. Quem era Daniel? Daniel era um israelita da tribo de Judá, um judeu, da qual, ainda jovem, foi levado para a Babilônia cativo. Vale ressaltar que houve ali a invasão de Nabucodonosor, rei da Babilônia então da época, invadiu Jerusalém, e já era uma profecia do profeta Jeremias que toda Jerusalém seria levada cativo por causa da desobediência e da idolatria ao Deus Todo-Poderoso, ao Deus de Israel. E Daniel é levado ali para a Babilônia, mas havia um propósito de Deus, porque Deus tem os seus em pontos estratégicos para agir em favor de seu povo, ou em favor de direcionar aqueles da quais Deus está no controle da situação. Nabucodonosor era um inimigo do povo de Israel, mas era um homem que Deus levantou para quê? Para o julgamento daquele povo. Quem conduzia, quem dava as vitórias, as batalhas a Nabucodonosor é o próprio Deus. E isso não é algo que é mirabolante para nós. Nós vamos ver também lá em 2 Reis, no capítulo 5, outro homem que era inimigo do povo de Israel, mas da qual Deus dava vitória, pelo reino da Síria, que era o

0: próprio Naamã. Então Deus levanta. Deus, quando Ele quer dar vitória, Ele te dá vitória. Ele reconhece o teu coração, Ele reconhece o teu esforço. Então eu não sei, é você que está nos ouvindo aí do outro lado, de repente você já desistiu de pedir Deus para te dar vitória, já desistiu de pedir Deus para te dar uma bênção, porque às vezes você está vivendo uma vida errada, porque às vezes você está vivendo de um lado errado aí. Mas deixa eu te dizer, quando Deus tem um propósito na tua vida, não importa de qual lado que você está, o propósito dele se cumpre, vai se cumprir na tua vida. Nós vemos que agora Daniel está na Babilônia. E o interessante é que Daniel, ele é dotado de discernimento e sabedoria que o próprio Deus entregou. Só que passados anos agora, nós vamos ver o reino da Babilônia ser invadido pelo reino dos Medos e dos Persas, da qual Dário agora assume o poder da Babilônia e se torna rei. O interessante é que mudou o rei, mudou o poder daquele povo, mudou o governo político daquele povo, mas Daniel continua sentado na mesma cadeira que Deus o honrou. Porque quando é Deus que te honra, irmão, pode vir governos diferentes, pode vir pessoas diferentes, pode vir maior com poder maior, mas o seu lugar continua no mesmo lugar, porque a porta que Deus abre para você, aonde Deus te honra, ninguém te humilha, ninguém te abate. Veja que Daniel é colocado, veja que agora a palavra do Senhor nos disse aqui, aonde eu li, que o rei Dário, ele preside agora 120 províncias e coloca presidentes sobre essas 120 províncias, mas elege 3 príncipes, da quais um deles é Daniel. Por quê? Daniel se destacava. Daniel era fiel a Deus, temente a Deus. E todo aquele que é fiel a Deus, temente a Deus, ele vai se destacar. Só que há um grande problema. Todas as vezes que você é um destaque, você sofre ataque. Todas as vezes que você é um destaque, você sofre ataque. E é aí que você precisa saber lidar com a situação. A palavra do Senhor nos disse aqui que Daniel sofre um ataque. Os príncipes, sabendo do plano do rei Dário, querendo colocar Daniel acima de todos agora, eles querem encontrar uma culpa em Daniel. Para quê? Para acusá-lo, para que o rei mude de ideia. Mas não tinha como. E Daniel continuava sendo fiel a Deus. O que é que eles pensaram? Só tem uma maneira. Porque o inimigo ele é assim. Quando ele não acha nada de errado em você, ele vai usar até a sua fé para te abater. Foi assim com Jó. Até a fé de Jó, Satanás quis usar para falar com Deus, que a fé dele era porque Deus estava abençoando a vida dele. Foi a mesma coisa com Daniel. Usou a fé de Daniel. Corromperam o rei para dar um decreto que durante 30 dias ninguém poderia orar, fazer petição, pedir nada, se não fosse ao rei Dário, no nome do rei Dário. O rei, com seu ego lá em cima, aceitou, sem saber que aquilo era uma trama para pegar Daniel. Só que Daniel, ele não retrocedeu. Daniel continuou fiel a Deus. Essa é a diferença do verdadeiro homem de Deus, da verdadeira mulher de Deus. Porque não importa a situação, não importa o cenário, mas devemos continuar sendo fiel a Deus. Veja que agora, eles encontram Daniel fazendo o quê? Orando ao Senhor. E quando eles encontram Daniel orando ao Senhor, o que, que eles fazem? Vai até o rei. Rei, o senhor não fez um decreto? E o decreto do senhor não pode mudar, não. Daniel não está nem ligando para o decreto do Senhor, está lá orando ao Deus dele. E aí? Veja que o rei, aí ele entende que aquilo era uma trama daqueles homens contra a vida de Daniel. E ele tenta, durante toda a tarde, até o pôr do sol, ver se ele conseguia voltar atrás naquele veredito, mas não podia, porque era uma lei. Porque existem leis que não podem voltar atrás. Então o próprio Dário manda chamar Daniel para lançar na cova dos leões. Mas olha a palavra de Dário. Quando eu li esse texto aqui, eu entendi algo. O próprio Dário foi profeta na vida de Daniel, porque ele vai dizer: Daniel, o teu Deus, a quem tu és fiel, ele te salvará da cova dos leões. O interessante aqui é que Daniel foi jogado na cova. Quem era Daniel? Crente. Quem era Daniel? Cristão. Quem era Daniel? Fiel a Deus. Mas peraí, foi jogado na cova dos leões? Foi. Porque tem cenário que Deus vai permitir que você entre nele. Tem cenários de enfermidade que Deus permite você passar. Tem cenário de dificuldade financeira que Deus permite você passar. Tem cenário do luto que Deus permite você passar. Tem cenário da decepção que Deus permite você passar. Só que tem uma diferença. É nesse cenário que Deus vai mostrar o grande poder que Ele tem sobre as nossas vidas e que Ele te dá livramento. Porque Daniel foi para a cova, mas Daniel não morreu na cova. Porque ainda que os leões estavam famintos, a palavra do Senhor vai dizer que naquela noite os leões jejuaram, porque o anjo de Deus apareceu naquele lugar e fechou a boca do leão. Meu irmão, minha irmã, eu não sei o cenário que você está passando. Eu não sei a dificuldade, eu não sei o problema. Talvez você está enfrentando um problema no teu relacionamento, no teu casamento. Talvez você está enfrentando um problema, dificuldade financeira, no teu trabalho, estão te perseguindo. Talvez você está enfrentando enfermidade, você ou talvez alguém da tua família. Mas deixa eu te dizer uma coisa, continua fiel a Deus, continua perseverando, continua orando, porque Daniel não retrocedeu e continuou fiel ao Senhor. Foi para a cova? Foi. Mas dentro da cova, o leão que estava com fome, o anjo agora falou: agora você estava com fome, mas é na fome que você vai ter que jejuar. Continua agora com fome. Jejua, porque esse aqui você não pode comer. Porque esse aqui é muito amado do Senhor. Aleluia, glória a Deus. Essa prova, esse cenário que você está passando, não é para te matar não, meu irmão. Não é para te matar não, minha irmã. Mas é para que o poder de Deus manifeste através da tua vida. O poder de Deus manifestou através da vida de Daniel, quando os leões que estavam famintos, 7 dias, eles ficavam 7 dias sem comer para depois jogar alguém lá. 7 dias sem comer. Só que jejuaram. E quando o rei chegou lá de manhã cedo, a primeira coisa que ele falou: Daniel, o Deus a quem você serve te livrou dos leões. E Daniel gritou: salve o rei Dário. E ali eles tiraram Daniel de dentro da cova. E o rei Dário perguntou: o que que aconteceu, Daniel? Não foi achado nada que pese contra ti, ó rei, e nem contra o meu Deus. Não foi achado nenhuma iniquidade. Então o meu Deus me livrou e fez os leões jejuar. Sabe o que que significa a cova dos leões? Esse momento difícil você está passando. Mas creia que Deus pode te livrar nesse momento difícil. E creia que Deus vai te dar vitória. Porque Deus vai te dar vitória. Deus vai te dar a bênção que você tanto busca, que você tanto procura. Em nome de Jesus eu declaro a bênção sobre a tua vida, mesmo nesse cenário improvável, mesmo nesse cenário difícil, a bênção para a tua vida, em nome de Jesus. Amém?
1: Aleluia! Maravilha, meus irmãos, é isso aí, a palavra de Deus, esta palavra que transforma a vida, essa palavra que muda a história, e eu creio que Deus ele falou com você através desta mensagem, através desta palavra. Aquele negócio, né, pastor? Deus não livrou Daniel ali da cova, mas levou ele na cova, né?
0: Na cova, é, Deus forte. Livrou
1: ele. Então, Deus, ele está descendo hoje com livramento, hoje na tua vida, na tua casa, na tua família. Então, creia, porque agora, a partir de agora, é momento da oração. Eu quero que você ore comigo agora, neste momento. Ativa a tua fé, reúne a família, dão as mãos. Aonde quer que você estiver agora, vamos orar.

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11: Meio-dia e 3 minutos.
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0: meio-dia e 16 minutos.
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10: Dia e 32 minutos.
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0: 12:56.
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1: Horas e 21 minutos.
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0: 9:34.
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2: 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Vamos juntos, primeiro na corrente positiva pelo Galo. Galo, o Galão da Massa, tá invicto, hein, Galo? Na Arena MRV, no Brasileirão, pra puxar 3 pontos, eu sou muito mais o Galo. O Grêmio, o Tricolor Gaúcho, hoje não, o Domingão na Itatiaia, começando os trabalhos no Campeonato Brasileiro. O domingo é do Galo, então, Galão da Massa, pra cima deles, Galo!

0: Você a caminho da Arena MRV. Bora, massa! Bora, torcida do Galo! Bora pra Arena MRV, hein? Apoiar o time atleticano. No YouTube, as imagens de um domingo maravilhoso em Belo Horizonte. Sol, calor, 27 graus a temperatura. O Galo na casa do torcedor atleticano, com o apoio da massa pra buscar mais 3 pontos no Brasileirão. Eu vou direto ao vestiário em preto e branco, ao vestiário do Galo. Ele está lá sempre cantando alto com o Galo. As primeiras informações do Atlético com Cláudio Rezende. Um abraço, boa tarde. Eu sou mais Galo hoje, viu, Rezendão? Boa tarde, Cláudio.
1: Alô, Thiago, um abraço, boa tarde a você. Massa atleticana se ligando na jornada esportiva da Itatiaia. A delegação do Atlético aqui já no estádio, Thiago. Daqui a pouquinho a turma vem para o aquecimento no campo de jogo. E tem novidade, hein? Kevin Castanho teve o nome publicado no BID na última sexta-feira. Está relacionado e já está aqui na Arena MRV. Pode ter a estreia dele hoje, o Castanho, que vai vestir a camisa número 15 do Atlético. O uniforme dele já está ali, prontinho, no vestiário do Atlético. Número 15, a camisa do Kevin Castanho. E aí o técnico Barba Domingues, Thiago, a tendência daqui a pouquinho na escalação da equipe do Atlético para algumas mudanças, rodando o elenco como ele vem fazendo nos últimos jogos, pela sequência de 3 competições. Então Cacierra deve voltar ao comando do ataque para jogar junto com o Coelho. O Igor Gomes pode aparecer no lugar do Bernard. Lá na defesa, o Preciado. Preciado que vem jogando bem nos últimos jogos também. Cicero no meio campo. Podemos ter essas novidades daqui a pouquinho, Thiago Reis, na escalação do Galo, hein? Aqui na Arena MRV, para voltar a vencer em casa no Campeonato Brasileiro e para subir na tabela, informando o BH. 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
0: Boa, Cláudio Rezende, já com a escalação do Galo. O Rondinelli tá ligado aqui no nosso YouTube, tá dizendo, eu pedi o Galo. Bora, Rondinelli. O Sérgio Amilar Menezes também tá conosco. O Pedro Reis, também a Aline, repórter. Aline, aniversariante da semana, Ângela Stort, bora, cola comigo no YouTube, hein? No YouTube você participa, interage. O Rodrigão, no Intercity, tá com o Matheus, a caminho da Arena MRV, tá todo mundo ligado, tá todo mundo na torcida pelo Galo, pra vencer mais uma no Brasil.

0: recebe, toca a bola no meio pro Bernard, ao Cissé passando no meio ali. Bernard preferiu tocar a bola para trás, ele não olhou para trás, e o Cissé passava pedindo. O passe chega para outra oportunidade aqui no Alan Franco. Franco toca a bola pro Bernard, recebe de volta o equatoriano, toca de volta no zagueiro. O autor do gol do Galo tá aí, Vitor Hugo. Vitor Hugo toca a bola curtinha pro Lodi. Vitor Hugo, zagueiro, tá? O outro eu tô meio que acostumando a chamar de VH pra ver se a gente diferencia. Lá na direita, Coelho recebe da ponta direita, tenta o passe, a defesa tira e a bola vai saindo em linha de lateral. Arremesso manual que Preciado cobra pela direita em favor do Galo doido. Aqui pela lateral da direita, no intervalo da Itatiaia, em instantes tem Thiago Reis girando todo o primeiro time do rádio, trazendo muita análise, muita informação. Campeonato Brasileiro rolando, já teve jogo de manhã, tem jogo rolando agora, tem mais um amontoado de jogos. Mais tarde,
1: o Pedro,
0: você acompanha aqui na Rádio de Minas. Oi!
1: E a gente já pode se acostumar com essas novas regras da FIFA sendo aplicadas também no futebol brasileiro. A contagem de tempo para o jogador lesionado, para a cobrança do lateral, aconteceu agora com o Preciado e no caso do Atlético com a braçadeira. Só para a gente encerrar esse assunto, o capitão é o Everson, mas o Galo deve colocar duas braçadeiras em campo a partir de agora para o jogador de linha que vai falar com a arbitragem.
2: Ô louco, meu. 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Nem sabia que podia.
0: Pavon, deu lá na direita. Vai chegar o cruzamento, Cissé. Toma a frente. Acaba cometendo a falta, segundo a arbitragem. O Bruno Arleu não marcou. Mas o Rodrigo Henrique Correia, o assistente aqui da bandeira, deu, viu, Cláudio?
3: É, ele que marcou, foi o bandeirinha. Que marcou e agora por isso que o Bernard, que é o capitão de linha do Galo, né? É o capitão do Atlético, oficialmente é o Everson, mas o Bernard tá com essa incumbência aí de falar com a arbitragem. Ele tá conversando com o auxiliar, se você foi na bola, você tá inventando essa falta. E o árbitro foi na dele, é falta para a equipe do Grêmio, é na direita, é melhor que o escanteio. Vai jogar na área aqui, o Pavon tá ajeitando.
1: Tomou cartão.
0: Aí. Quem?
1: Cissé.
0: Mamadi Cissé, camisa de número 39 do Galo. Tomou o cartão amarelo, segundo do Galo no jogo. Ele e o Preciado. Aqui pela direita, Pavon. Olha pra área. Vem aí, Christian Pavon. Galera do Galo conversando com o Everson para organizar a defesa. Renan Lodi, Everson, Alan Franco. Cruzamento feito na boca do gol. Lá na segunda trave, o toque de cabeça foi muito alto e ela está saindo na linha de fundo. Aplaude a massa, porque o Galo passou safe, passou ileso dessa. Já tem os 48, viu, seu Arleu? Acho que ele vai pegar a bola para terminar o primeiro tempo aqui na Arena MRV. Apita pela última vez o árbitro Galo do jogo. Na Arena MRV, no intervalo, Galo 1, gol de Vitor Hugo, 0 pro Grêmio, no saldão do Galo, o elevador vai subindo no Campeonato Brasileiro. 4h48 da tarde de futebol na Rádio de Minas, ele está de volta comandando o nosso time, girando a informação e a opinião. Ele é seu nome, seu bairro.
4: É comigo, Abílio, eu gostei. Galo, primeiro tempo 1-0 para o Atlético. Vamos direto ao gramado da Arena MRV. Cláudio Rezende, Galo fez o seu papel no primeiro tempo, hein, Rezendão?
3: Fez seu papel e agora já estamos de olho aqui, né, no aquecimento dos jogadores do banco de reservas. O Baba teve que substituir, colocou o Bernardo no lugar do Igor Gomes, forçadamente, né, por conta do problema da lesão ali no pé. Pancada no pé do Igor Gomes. A princípio aqui, Thiago, não tem nenhuma movimentação diferente no banco de reservas do Galo. Vamos ficar de olho. Mas tem opções aí, né? Tem até o Kevin Castanho. Será que vai ter estreia hoje no segundo tempo? Estamos de olho por aqui, Thiago, informando no Imed BH.
4: Boa, Cláudio Rezende. Terminou agora também o primeiro tempo em São Januário. Para Vasco e Santos, 0-0. O Gabigol perdeu um gol inacreditável. Me recuso a chamar de Gabigol. Gabriel Barbosa perdeu um gol inacreditável em São Januário. Tá 0-0 Vasco e Santos. Oi, do Panzi. O Galo fez o que precisava. 1-0. Não pode recuar no segundo tempo. Dá espaço pro Grêmio. Quem sabe, né, do fazer o segundo pra liquidar a fatura. Galo fez bonito. 1-0 no primeiro tempo, Edu.
5: Pois é, Thiago. Não pode recuar e nem precisa.

0: precisa, né? O Galo é melhor que o Grêmio. O Grêmio tem muita dificuldade com a bola nos pés, impressionante. Aliás, até o gol do Galo, que saiu aos 19 minutos do primeiro tempo, só deu o Atlético. Melhor finalizando, já tinha tido uma grande chance com o Lodi. Cruzamento perfeito do Coelho, o Lodi perdeu um gol de cabeça da pequena área praticamente. Mas depois, no escanteio, o Igor Gomes bateu e o Vitor Hugo, zagueiro no primeiro pau. Aliás, os dois zagueiros do Galo no primeiro pau. O Tressoldi e o Vitor Hugo, né? Colocou os dois jogadores mais altos na primeira trave do Grêmio e surtiu efeito. O Galo fez 1-0. A partir daí, um jogo mais morno, né? O Grêmio ficou mais com a bola, o Atlético deu uma recuada, não ficou lá na área marcando, não, só marcou ali a partir da intermediária ofensiva e ficou um jogo lá e cá, mas sem finalizações. Mas pro finalzinho, o Galo chegou de novo, o Grêmio chegou uma vez, Galo bem superior na primeira etapa. Poderia estar vencendo pelo menos por um 2-0, com mais tranquilidade. Quem sabe? Deixou para o segundo tempo, superioridade bem grande do Atlético, o Grêmio com muita dificuldade. Acho o Thiago Reis, que se der uma acelerada, forçar um pouquinho nos primeiros 15, 20 minutos, faz o 2-0 e resolve por aqui, viu, Thiagão?
1: É, tomara, Edu. Galo 1-0, Galo vencendo o Grêmio. Intervalo de jogo na Arena MRV. Vamos fazer um intervalinho rápido. Tempo pra você colar comigo no YouTube, hein? No Itatiaia Esporte. Tem transmissão pra você e tem interação. Por lá você manda o seu nome, de onde você nos acompanha. Galo tá vencendo 1-0 Grêmio. Ô, Lucas Sanches, a nota triste do primeiro tempo já circulando nas redes sociais. A briga envolvendo a maior torcida organizada do Galo precisou do batalhão de choque entrar no tubo. Ih, fechou o tempo! Teve pancadaria na Arena MRV, hein, Sanches?
2: Teve sim, viu, Thiago? E agora, no intervalo, o policiamento está de volta ao setor ali onde fica a principal organizada do Atlético. A treta começou no meio do primeiro tempo e absolutamente do nada. Umas bombas começaram a estourar, um corre-corre danado. Pro lado de fora da arquibancada, eu te confesso que eu não vi grande agito, tá, Thiago? Eu imagino que para o setor dos bares ali atrás, a situação pode ter sido um pouco pior. Agora, a turma já está um pouco mais calma, o setor completamente lotado e muitos policiais ali na saída do setor dos bares para o setor das arquibancadas. Possivelmente vão conduzir alguns torcedores, alguns fanfarrões e contornar essa situação. Uma nota realmente lamentável e a gente torce para que fique tudo bem para o segundo tempo, né, Thiago? A festa tá bonita dentro e fora de campo, que seja sempre assim, meu amigo.
1: É isso, Sanches. A informação é de guerra política agora dentro da maior organizada do Galo. Aí não dá, né? O Paul cantou sim na área dos bares, já tem imagens. O nosso Túlio Kaiser aqui do digital da Itatiaia já nos enviou. Fechou o tempo, não pode, não pode. Bora curtir na boa, bora curtir o jogão. O Galo tá vencendo o Grêmio 1-0. Intervalo é rápido, nós voltamos já.
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0: Arena MRV, hein? Galo tá vencendo o Grêmio 1-0. O Galo vai ganhar esse jogo. O Galão da Massa vai puxar mais 3 pontos no Campeonato Brasileiro. Já já é o segundo tempo pra você na Itatiaia. E agora, bora reviver a emoção do gol, né? 1-0, Galo. Vitor Hugo, o zagueirão atleticano, subiu lá no quinto andar. Gol do Galo na voz dele. Ah, o narrador que é Barbantinelli, Zabilho.
1: Gomes, ele tá tomando distância de novo, ele calcula os passos, o Renan Lodge tá ali pra jogada ensaiada na entrada da área, o Igor faz o levantamento, toque de cabeça no Juan, Vitor Hugo.

0: passou na primeira trave, ele se antecipou, o goleiro Everton ia saindo, lá no meio da pequena área, não viu nada, Vitor Hugo, linhas aéreas, subiu, parou, queixo no ombro e bola no fundo do barbante, camisa de número 14, zagueiro Vitor Hugo, de cabeça, abre o placar e dá aquele salto mortal para trás para fazer a sua comemoração, zagueirão do Galo, um pro Galo, nada pro Grêmio, Paulo Azeredo.
1: E a conversa anterior era justamente com ele, o Vitor Hugo e a zaga do Grêmio. O juiz falou, tô de olho, hein? Não segura não, que eu tô de olho, hein? Ele tava no segundo pau, jogada ensaiada, filho. Jogada ensaiada. Ele deu a volta, quase que não pulou, quase que não subiu. Desta pro chão, sem chances para Everton. Vitor Hugo, Vitor Hugo é só alegria. Alegria, alegria. Sorri a massa atleticana espalhada em todo o Brasil. Vitor Hugo, Galo 1, Grêmio, nada.
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5: São 5 horas em ponto. 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Edu Panzi, um resumo do que você viu no primeiro tempo do Galo. Mais um jogo consistente defensivamente do Galo, hein, Edu?
6: Bastante, né, Thiago? O Grêmio teve uma finalização que nem foi na direção do gol e praticamente não incomodou o Galo na primeira etapa. Galo que jogou os primeiros 20 minutos bem, até o gol. 19 minutos, cobrança de escanteio do Igor Gomes e o gol do Vitor Hugo, zagueiro. A partir daí, aí vem aquela característica do Atlético dar a bola para o adversário, dar um passo atrás e o Grêmio tentar sair para o jogo, mas não conseguiu. Aí dividiram posse, não foi Grêmio com muito mais posse de bola também não. Só que teve uma situação que me preocupa para a segunda etapa, né? O lado direito do Atlético está amarelado, com Preciado e Cissé. O amarelo do Cissé foi pela esquerda, setor defensivo do Atlético, mas ele jogou um pouco mais pelo lado direito. Então pode ser um ponto de atenção, lembrando que o Barba já fez uma mexida, o Igor Gomes foi substituído, um problema no pé, entrou o Bernard. Então talvez seja prudente, né? Ele se está preocupado com o amarelo de dois jogadores de um setor próximo ali da direita, já trocar no intervalo para não ter que queimar uma outra alteração no decorrer do segundo tempo. Então não seria surpresa, por exemplo, o Cissé ficar no vestiário por conta do amarelo. Não que ele tenha jogado mal, pelo contrário. Mas é porque dois jogadores de defesa do mesmo lado amarelados é um risco para a segunda etapa. Então fica esse ponto de atenção. E eu acho que para o segundo tempo, os primeiros minutos, tentar repetir o que fez no primeiro. Subir a marcação, pressionar a saída de bola do Grêmio, que não é boa. Adiantar ali com a Sierra, Bernard, o Vitor Hugo, que fizeram uma marcação-pressão, não o Bernard, né? No momento era o Igor Gomes. Uma marcação-pressão muito forte na saída do Grêmio. E tentar chegar ao segundo gol quanto antes, para aí depois fazer o mesmo que fez na segunda metade do primeiro tempo. Dá aquela baixada de intensidade, dá a bola um pouco ao adversário e dá uma descansada também dentro de campo. Mas um Galo melhor, superior, poderia ter ido para o vestiário sem nenhum exagero, vencendo por 2-0. O Lodi perdeu um gol de cabeça. Então, gostei do Atlético nos primeiros 20 minutos. Acho que pode repetir no início do segundo tempo e eu faria essa alteração. Repito, não porque foi mal, mas para não correr o risco de ter dois amarelados no mesmo lado do campo, Thiago.
5: O Edu, a se lamentar a lesão do Igor Gomes, né? Tomara que não seja nada de grave. Agora, no melhor momento dele aí na história recente do Galo, né, Edu?
6: Cara, é impressionante, né? Eu, assim, eu torço por todos os profissionais, eu tenho o máximo respeito por todos eles. Tava falando do Alexander agora, antes da jornada, jogador que não aconteceu no Galo. E eu torço muito para que ele consiga um clube onde ele vá ter minutos, talvez se sinta melhor, né, no dia a dia, se dedique mais. E o Igor Gomes, a mesma coisa. É, primeiro semestre, muita dificuldade, jogando pouco, encostado. Volta o futebol aqui no Brasil, na Copa do Mundo, ele começa a ter minutos e começa a bater falta bem, a dar assistências, marcar gol. Jogador que tem sido importante, aí no jogo que ele começa, que ele vai ter minutos, ele sente um problema no pé, né? Pô, tomara que não seja nada grave, que ele consiga se recuperar o quanto antes, porque já vinha sendo importante e pelo que vinha entregando, seria importante pro decorrer da temporada pro Galo. E a ver, eu tiraria o Cissé por conta do amarelo. Vamos ver se o Galo mexe ou não.
5: O Paulo Azevedo do Grêmio tá voltando, parece com a mesma formação. Lucas Sanches também na parada. Tem um monte de mudança no Galo, né?
7: Não, no Grêmio.
8: Vai ter, viu? Eu já vi duas daqui. Já o Kahneman e o Krovinovic. Tem mais uma, Pedro?
7: TT.
8: Perfeito. Então serão três, no mínimo, então, nessa volta do intervalo.
7: E o Galo volta o mesmo, viu, Thiago?
5: Então bora com as alterações no Grêmio, o Sanches.
8: Bora lá, Thiagão. Saindo o camisa de número 5, Nardoni. Entrando o número 10, o Krovinovic. É a primeira mudança aí do Luiz Castro. Segunda mudança, sai o número 7, o Pavon. Tava amarelado, o Pavon entrou 21, TT. A última mudança é a entrada do Kahneman, que outrora foi titular incontestável deste time do Grêmio. Tá entrando com a camisa de número 4, Walter Kahneman. Saindo o meia dúzia, Gustavo Martins. Três mudanças de uma só vez na equipe do Grêmio.
5: Bora pro segundo tempo. Alô, Tati, lá em Arcos, o Edinaldo Gomes. Alô, presidente, o Galo vai ganhar, hein? O Galo vai buscar essa vitória. E aí, Tatiaia, conta pra você com ele que é Barbante Nele.
9: Galo doido, bora confirmar essa vitória. Oi,
10: o Krovinovic será a estreia dele hoje, tá? Foi pedido do Luiz Castro, é croata, mas jogou no futebol de Portugal e fala português.
9: Camisa de número 10, saída de bola do Galo neste segundo tempo, 5 da tarde, 5 minutos. Vai rolar aqui na Arena MRV. Vem com a gente, a Itatiaia, para contar a história de mais uma vitória do Galo, para embalar de vez, hein? Apita Bruno Arleu Araújo no campo. Lá por baixo rolou a bola, aqui em cima não para de rolar a emoção do Galo doido na Itatiaia. 1 a 0 pro Galo, gol marcado pelo zagueiro Vitor Hugo no primeiro tempo. Fica no chão TT, recupera a posse da bola, dá um passe de esquerda em profundidade, Preciado toma a frente, ganha com velocidade, evita a saída em escanteio. Primeira descida do Grêmio nesse segundo tempo. Preciado bate de canhota, um chutão lá no ataque, ela vai viajando. Sobra aqui pela lateral da direita com o time do Grêmio. Tenta tirar de qualquer jeito o Wallace, não consegue, ela sai em lateral, Edu Panzi. O Grêmio mexeu bem, Edu.
6: Mexeu bem, mudou o desenho tático, né? O Krovinovic virou meia centralizado, deu uma espelhada no Atlético, né? O Grêmio tava jogando com um primeiro volante e dois volantes à frente. Era um 4-3-3. Agora tá no 4-2-3-1. Dois volantes lado a lado, um meia centralizado e os dois pontas. E vamos ver se vai dar certo, porque fez um primeiro tempo muito ruim. Agora o TT joga de um lado, o Amuso do outro. E o Galo não mexeu.
11: Tomara que o Cissé e o Preciado tenham a cabeça no lugar e lembrem que estão amarelados.
9: Edu Panzi, em nome de Supermercados BH, é análise na jornada esportiva da Itatiaia. Olha o Preciado, fez o lançamento, ligação direta para o Vitor Hugo. VH chegou no ataque, ponta direita, perto do escanteio, ele prendeu a bola, foi agarrado pelo Walter Kahneman. Juizão tá dando aqui, o lateral favorece ao time do Galo. Foi o Kahneman, o último a tocar na bola, reclama o argentino. É arremesso pro Coelho bater. Ele cobra, toca no Vitor Hugo, de primeira para trás, de volta pro Coelho. Se livra da marcação do Pedro Gabriel. Toca para Preciado aqui pela direita. CC perde no meio, ele prefere tocar a bola para trás. No corredor da direita, vai trabalhando o Preciado com o zagueiro do seu lado, que é o Juan. Juan toca para trás, ela chega no Everson. Everson virando lá pro Vitor Hugo. Autor do gol do Galo, recolhe a posse da bola, levanta a cabeça, estufa o peito, dá o tapa. Bola rasteira pro Bernard. Gira o corpo pelo meio. Entrou na metade do primeiro tempo quando o Igor Gomes sentiu a lesão. Cissé, bola pro Preciado. 2 minutos, chegamos nesse segundo tempo, placar de 1-0 Galo. Coelho rolou na ponta direita pro Vitor Hugo, foi derrubado, fica no chão, carrinho do Kahneman em cima dele. Na sequência o Amuso, derrubado pelo Preciado. E depois de muita reclamação do Luiz Castro, a falta para o Grêmio está marcada, Paulo Azeredo.
10: É, tem que tomar cuidado que o Preciado já tem amarelo, né? E aí, o Atlético pode ser prejudicado com isso aí. Falta marcada, 1-0 Galo, informando o Banco Mercantil.
9: Já cobrado pelo meio, trabalha com a bola dominada Noriega. Gira o corpo, abre pela direita, tem com ele ali, passando o Wallace. Ele prefere tocar para o Kahneman, mais à esquerda. Kahneman diminui a velocidade, toca a bola para o Krovinovic, fazendo sua primeira partida no futebol brasileiro. O Edjo tirou a bola agora do Pedro Gabriel, ganhou para o Galo, bateu a carteira e acelerou. Engatou a quinta marcha, foi para o ataque, cruzou rasteirinha para o Cassierra. Chega a primeira zaga, tira. Sobra aqui pela esquerda com o Krovinovic, ele toca a bola para o Pedro Gabriel. É o Grêmio na resposta, toca ele para a esquerda, bola para o Amuso. Volta o jogo no Krovinovic, levanta a cabeça, passa pela metade do campo, passa e tem o Cissé passando aqui na marcação. Prefere tocar no Amuso, Amuso com Krovinovic, de volta pela lateral esquerda. Ele toca de cantinho, a bola para trás, ela chega para o Amuso, outra vez recua o jogo, 3 minutos. 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Na direita o Grêmio, lançamento longo, longo, longo, toda a vida. Sai Everson do gol como se fosse um zagueiro, cabeceou. Krovinovic no rebote, Cissé tirou dele, ainda Krovinovic, trouxe a bola pro pé canhoto, fuzilou Juan. No meio do caminho tinha um Juan, escanteio pro Grêmio, Paulinho.
10: E ainda bem, né, que tinha um Juan no meio do caminho, porque ele teve toda a liberdade para caminhar com a bola. Seria um lance perigosíssimo, escanteio aqui pela ponta esquerda. Vai pintar levantamento na área do Galo, informando o Unimed BH.
9: Muito espaço pro Grêmio agora no ataque. Vem lá pela direita, se prepara para cobrança o TT. Parado na esquina, ponta direita, cruzou na marca do pênalti, subiu o Vitor Hugo, zagueirão do Galo tira. Rebote é dos caras, Pedro Gabriel bate de longe, manda pra lua. 4 minutos do segundo tempo, KTO, abaixo o app, proibido para menores de 18 anos. 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Everson sai jogando bola curta com Vitor Hugo. De volta pro goleiro do Galo, ele dá um tapa de pé direito, chuveirou. Lá na lateral da direita pro Coelho. Mata no peito, deixa dormir. Era pro Vitor Hugo. E o Kahneman entrou enfesado com o Vitor Hugo. Vai pedir desculpa agora. Se arrependeu, Kahneman. Lateral pela direita para o Preciado fazer a cobrança do time do Galo sem muita pressa nesse segundo tempo. Galo vence o jogo pelo placar de 1-0. Vai vencendo o Galo aqui na Arena MRV. O Galo voltando a vencer em casa e mantendo a série invicta depois da Copa do Mundo. Preciado subiu de cabeça para cortar ali o Nardone. Ela vai ficar para trás, o Coelho no chão. Galera pede falta, o juiz não dá. O Wallace joga a bola para fora. É arremesso lateral, favorece ao Galo. Se prepara com o Coelho. Ele toca a curtinha para o Cassierra. Cassierra de volta, a bola para o Coelho. Cissé está passando pedindo pela entrada na grande área. Ele prefere tocar no Preciado, agora sim deu no Cissé, no comando para Alan Franco. Recolhe a bola, toca para trás, deixa no Vitor Hugo. Vitor Hugo de volta pro Cissé, toca a bola mais atrás pro Juan Tressoldi. Aí o passe é no VH, arma jogada no Galo de frente pro crime, rola pro Coelho, ponta direita, Preciado passou, Coelho segura, cruza na segunda pro Lodi, forte demais. Era um pouquinho menos, e achar o Lodi aí, hein, Cláudio?
12: É, o Lodi fez aquela careta aqui à minha frente, porque não deu para chegar, não conseguiu, né? Não conseguiu, foi forte o cruzamento do Coelho, a intenção foi boa, mas a conclusão da jogada não foi. 1-0, o Galo tá na frente, informando o Vale, essencial vai viver a emoção do esporte.
9: Lodi deixou escapulir, ela sobra com o Bernard, dribla da esquerda pro meio, vai pro chão, pede a falta, o juizão manda seguir. Carlos Vinícius no chão, falta do Vitor Hugo em cima dele, meia direita. Eita, favorece ao Grêmio. Já se prepara para cobrar por ali o Dodi. Tem o Bernard em cima, perto na bola, fica agora para o Noriega. É falta que favorece ao time do Grêmio, meia-direita, inicinho do campo de ataque aqui, está movimentado, mas não tem muita opção não. Vai ter que sair jogando para trás mesmo ali o Noriega. 6 minutos do segundo tempo, 1 para o Galo, 0 para o Grêmio no Brasileirão aqui na Arena MRV. Anunciando para 6:30 da noite, jornada esportiva, 7:30 bola rolando. 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Virada da direita para a esquerda, é o Grêmio trabalhando aqui para lateral esquerdo, Pedro Gabriel. Amuso pediu, recolhe, vai para dentro do Preciado, Cissé dobra a marcação. O Amuso leva com velocidade, o Preciado joga o corpo em cima dele. E o cruzamento do Amuso passa por fora, Paulo Azeredo.
10: É, jogou o Amuso lá na placa, né? O Preciado foi no ombro a ombro ali com o Amuso. Melhor para a defensiva atleticana. Bola pela linha de fundo no cruzamento. 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
11: É, vendo o jogo do estádio aqui, não é uma, não são duas, nem três vezes que já deu para observar o jogador do lado do campo, ora o Lodi, ora o Coelho, livres. E um passe de primeira, do primeiro volante, do segundo volante, resolveria esse passe na profundidade para esses jogadores correrem. É que os volantes não têm essa capacidade, né? Por isso que eu acho que Castanho, Fred se encaixam nesse sistema. A bola de primeira, a bola mais longa, para achar esses caras na corrida.
9: Edu Panzi aqui na Itatiaia, a bola tá com Bernard para Alan Franco, 7 minutos e 40 é o segundo tempo. Cissé fica com ela no círculo central, roda gigante do campo, toca para trás, entrega de volta a bola pro Juan. Juan agora com Vitor Hugo. Os zagueiros para Alan Franco. Alan Franco para Lodi. Pelo lateral esquerda, vai pro chão, parou. Falta em cima do Renan Lodi, falta cometida aqui pela lateral da direita com Diego Caíto para o time do Grêmio. 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Tô aqui de butuca aqui, vou dar aquela passada pela live aqui para ver o que a galera tá achando desse início do segundo tempo. Vitor Hugo toca pro Juan, recolhe a bola, lado direito tem opção do Preciado, ele prefere tocar para Everson. Sai da pequena área com a bola, pé direito, faz o lançamento, longa bola pro Renan Lodi nas costas da defesa. Quase passou, hein? Chega de cabeça cortando o Diego Caíto. Joga para fora, linha de lateral, arremesso pro Bernard fazer a cobrança pro Galo, ele vai deixar para a chegada do Renan Lodi. Mais atrás tem Alan Franco. E o árbitro abre contagem toda hora. Lateral, Renan Lodi. Só mais 2 segundos. Jogou a bola na frente. Cassierra para o Bernard. Primeiro na entrada da grande área para o Vitor Hugo. A defesa tira mal. Cassierra pega o rebote. Vira o jogo. Inverteu para o Coelho no alto. Direita da grande área. Domina, põe no chão. Rolou para trás. Vitor Hugo. Explode na zaga do Grêmio. Vai embora. À direita do gol. Quase o VH fez. O Cláudio.
12: Quase. Quase o Vitor Hugo. Camisa 30, o meio. Atleticano faria o segundo gol. O Cassierra lamenta porque a bola poderia ter vindo para ele. Ele tá doido para fazer o gol. É escanteio, vem com o Vitor Hugo aí.
9: Vitor Hugo capricha, VH lado esquerdo, ergueu o braço, olhou para a área. O Quente na primeira trave, acerta aí VH, segunda trave, Vitor Hugo cabeceou pro miolo. Chega Muso, toma pro Grêmio, mas já havia parado o jogo porque a bola passou por fora do campo no cruzamento do Vitor Hugo. Posse de bola para o Grêmio de novo no seu campo defensivo. Galo vai vencendo, vai conquistando 3 pontos importantes no Campeonato Brasileiro. Agora a bronca ali do Bruno Arleu no Everton.
11: Ô Abil, a gente costuma cornetar o Coelho por tomadas de decisão erradas, e ele toma muitas erradas, mas hoje ele fez um cruzamento na cabeça do Lodi e o Lodi perdeu o gol. E agora ele deu um passe açucarado pro Vitor Hugo. Se não fosse o Wallace, o Galo faria o 2-0. Tomou decisões corretas o Coelho hoje, hein?
9: Esse é o Coelho, tá evoluindo o Coelho. 32 pontos, o Galo oitavo colocado nesse momento. Aí, Itatiaia, gira, o tempo não para aqui. 5 da tarde, 16 minutos, 10. Segundo tempo, Arena MRV, Campeonato Brasileiro. Placar de 1 pro Galo, gol do zagueiro Vitor Hugo. Nada pro Grêmio, seu nome e seu bairro.
5: Em São Januário, Abílio, início de segundo tempo. Segue 0-0 para Vasco e Santos. Lembrando que mais cedo, Chapecoense e Bahia empataram 3-3.

0: comigo nessa, é a Itatiaia te contando a história do jogo, é a Rádio de Minas no Campeonato Brasileiro. Fica com a bola o Grêmio ali no círculo central, Walter Kahneman toca a bola curtinha pro TT, aparece pela meia direita, espeta, jogo lá no Diego Caíto, ponta direita, deu de volta pro TT, devolveu pro Caíto, vai pra bandeira do escanteio, Lodi com ele, tenta cruzar e o juiz vai dar a falta do Lodi em cima do Caíto. Jogo parado, falta aí pertinho do escanteio, Paulinho.
1: É, o Lodi não concorda, né, com a marcação do Bruno Arley, vai levar amarelo. Amarelo, o Arley tá ali, o Lodi balança a cabeça negativamente. Falta marcada e amarelo para Renan Lodi. Renan agora vai ali conversar, o Franco também vai conversar com o auxiliar do lado de cá. Mas a falta tá marcada, não tem o que reclamar. Favorece ao Grêmio, é bem próximo ali. Da bandeirinha de escanteio, né? Bem no cantinho ali, o TT ajeita com carinho, hein? 1 a 0 Galo, informando Belo Horizonte, Prefeitura do Povo, aqui o trabalho não para.
2: Impressionante como o Arleu apita de longe, né? Aqui no cartão do Cicê foi o auxiliar que marcou a falta, agora o auxiliar que marcou a falta. A falta do Preciado aqui no meio de campo foi o quarto árbitro que marcou a falta. Vamos apitar de perto, Arleu.
0: É quase um home office. Ponta direita, cruzamento na boca do gol. Tirou Renan Lodi, subiu de cabeça, afasta dali. Volta a bola pro Amuso, toca de pé direito pra trás. Pedro Gabriel vira o jogo, virada lá pra ponta direita. Ajeita de cabeça o Krovinovic, ela sobra no TT. Driblou o Bernard, tenta ficar de pé contra o Lodi. Vai Lodi, vai Bernard. E os dois conseguem jogar a bola pra lateral. Amassa, aplaude a ação defensiva do Galo. Na direita, Diego Caíto domina pro Grêmio, rola pro TT. Devolveu de letra pro Caíto, vai pra linha de fundo. Driblou o Alan Franco, fez o cruzamento, Lodi. Fecha a porta na cara deles, é escanteio, Paulinho.
1: Foi bem agora o Renan Lodi aqui bem na minha frente, viu, Abílio? Chegou ali o Diego Caíto, também o TT para próximo dele. Cruzamento não foi feito, foi cortado aqui pelo Lodi, interceptado. É escanteio de novo pela ponta direita. 1 a 0 Galo, informando a Prefeitura de Nova Lima, o futuro mora aqui.
0: Lá está para cobrança o TT, na área do Galo está o Krovinovic. Lançamento feito, toque de cabeça do croata, sobrou no Amuso, bateu pro gol pra fora! Isolou o gremista aí, Paulinho!
1: Muito bom, hein? Muito bom, continue assim, Amuso, pegou mal, muito mal na bola, passou por cima, longe, longe da meta de Everson. Continua o Galo bonito na frente, hein? 1 a 0 informando o Banco Mercantil.
0: Lançamento do Everson, ligação direta pro Coelho, tenta colocar a bola no chão, defesa corta com Pedro Gabriel, Kahneman pega o rebote, recua agora do Noriega.
3: Pedro.
0: Entrada no campo de defesa do time do Grêmio. Oi!
3: Já temos público em renda, números divulgados agora há pouco pelo Atlético, 30.126 torcedores na Arena MRV para uma renda de R$1.630.000. Já temos o dinheiro do jogo, Pedro Abílio.
0: Boa, Lucas Sanches, 30 mil pessoas na Arena MRV na tarde de domingo. 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
4: Na vai ter estreia.
0: Vai ter estreia aí, Cláudio.
4: Kevin Castanho já está conversando com o Barba e o Maicon foi chamado também, viu? Dois do meio campo.
0: Vai mexer no miolo, vai mexer no meio campo. 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Cruzamento rasteiro para o Amuso na grande área, ele bateu. Everson! 390 jogos com essa camisa, Paulinho. Tem que respeitar o paredão.
1: É, não é à toa que há quatro temporadas é o melhor goleiro do Brasil, né? Paredão alvinegro. Everson, mais um milagre dele. Anota aí, Abílio. Bateu no cantinho, Amuso. Tava atento o Everson, pegou o firme, não deu rebote. Volta o Grêmio.
0: Krovinovic com a bola, rola no pé direito pro Amuso, passa em profundidade, Juan estica a perna, tira, na sequência Preciado, faz o lançamento de pé direito pro Coelho, tentou o domínio, foi pro chão, falta do Kahneman, chegou atrasado ali o argentino do Grêmio, jogo parado, falta, favorece a equipe do Galo, Coelho tá no chão. Vamos ver se ele vai segurar agora para substituições. Pintou cartão aí, Paulo Azeredo.
1: É pro Kahneman, né? Uma falta bem parecida do lado de cá, deu amarelo pro Renan Lodi. Agora o Kahneman, que entrou na segunda etapa, está amarelado. E as mexidas do Galo é com você, Lucas Sanches.
3: Bora lá, Paulo Azeredo. Primeira mudança, tá saindo Alan Franco. Alan Franco da camisa de número 21. para a entrada de Maicon com a número 8. E agora estreia na Arena MRV. Está saindo Cissé com a 39. Entrando Kevin Castanho, 25 anos, estava no River Plate, disputou a Copa do Mundo pela Colômbia. E agora em campo pelo Galo, Castanho e Maicon, saíram Franco e Cissé.
0: 16 minutos, 16, segundo tempo, vitória parcial do Galo por 1 a 0. 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Ao TT com a bola, pela direita, já encara o Maicon, fica com ela, faz o giro, gira para trás e toca a bola pelo meio campo. No meio campo tem Dodi, sai da marcação de dois, vem primeiro para recuperar, Kevin Castanho, pela primeira vez tomou a bola pro Galo, fica com ela Cassierra, abre aqui pela lateral direita pro Coelho, passa pela metade do campo argentino, passa Coelho Preciado, Coelho segurou, rolou pro Preciado, olhou pro Cassierra, fez o cruzamento lá na segunda trave pro toque de cabeça do Diego Caetano para cortar. Bernard vai tentar brigar pelo rebote, TT tira, afasta a zaga do Grêmio, bola no Carlos Vinícius lá no ataque, chega Vitor Hugo, joga com o corpo, tira a bola dali, Edu Panzio para Supermercados BH. O Baba mexeu, Edu.
2: Mexeu porque o Grêmio estava bem melhor no segundo tempo, o Grêmio voltou melhor que o Atlético, o Galo perdeu a capacidade de marcar atrás. Vai lá,
0: Lodi cruzou na segunda, Coelho, Barba

0: 17, 17 minutos do segundo tempo. Cruzamento na medida do Renan Lodge pelo lado esquerdo para encontrar o Coelho na segunda trave. Ele toca de pé direito, cutuca profundo no gol na saída do Everton. E o Galo amplia na Arena MRV. O elevador vai subindo no Campeonato Brasileiro também. A moral do Galo é outra depois da Copa do Mundo com os treinamentos do Barba. O Barba bom que deu certo. Coelho 28, 2 pro Galo, nada pro Grêmio. Cláudio Rezende.
1: Agora ele que estava sendo garçom recebeu um passe do jeito que o atacante gosta. O Coelho ficou cara a cara depois do Renan Lodi achar a entrada do camisa 28 do outro lado. No chute cruzado, baixo, sem chances para o goleiro Everton, que nada pode fazer. Coelho, vai Galo, vai Galo, alto pra massa ouvir. Olha o Galo aí, hein? Olha o Galo aí, hein? Coelho, Galo 2, Grêmio nada.
0: Todo mundo tenta, mas só o Mercantil é 50 a mais. Já já o Edu Panzi, bola rasteirinha por dentro, vem aqui Nardoni, toca a bola curtinha, na verdade Nardoni já foi embora, o Noriega.
2: Pedro,
0: pela direita, Sanches.
3: Teve mudança no Grêmio, tá? Logo depois do gol do Atlético, saiu Dodi com a número 17, entrou Gabriel Meck com a 37.
0: Mudança na informação de Lucas Sanches aqui na jornada esportiva da Itatiaia. Trabalhando pela direita, o time do Grêmio. Vem lançamento longo do Wallace lá para dentro da área do Galo. Juan colocou o corpo na frente. E o Everson fez a defesa para ficar com ela. Edu Panzi, você falava das mudanças quando o Lodi achou o Coelho.
4: Falava que o Galo precisava mexer, né, cara? Porque tava assistindo o Grêmio atacar, construir jogadas, o Everson começando a fazer defesas, já tinha feito duas intervenções pelo menos, só que poucos minutos depois da mexida, o 2-0 aos 17 minutos, para dar uma tranquilizada, né? O famoso ufa, o Galo fez 2-0, vamos ver se volta pro jogo, mais qualidade no meio, com Castanho e Maicon, para achar essas subidas, né? Dos jogadores de lado, Lodi, Coelho, que construíram um belo gol, lá vai o Galo!
0: São 4 contra 3. Bernard na ponta esquerda, o Castanho passou com ele, o Maicon também. Bernard rolou pro Maicon, da esquerda de volta, Bernard tira a zaga, Coelho, barbante.

0: minutos, 3 minutos depois, ele volta a balançar a rede, tá jogando muito, fez o gol em Bragança Paulista, aproveitou o cochilo de um goleiro lá na Sul-Americana, e hoje, no segundo tempo, já meteu 2, deixou agora há pouco uma assistência no primeiro tempo também, ele é Tomás Coelho, camisa de número 28 no Galo, depois do bate-rebate, na boa trama do Bernardo Maicon, a bola sobrou pro Coelho, Tomás Coelho, toma Grêmio, 3 pro Galo, nada pro Grêmio, Rezende.
1: Contra-ataque espetacular do Galo, o Grêmio vacilou no campo de ataque e o Galo estava prontinho, Maicon lançou pro Bernardo na área, o chute sobrou de novo pro Maicon e o Maicon achou ele, e tá ali pronto para fazer, hoje ele tá implacável, Tomás Coelho, vai Galo, vai Galo, cantar pra Massovir, ele encheu o pé, afundou o goleiro Everton, Coelho, Galo 3, Grêmio, nada.
0: Esportes é essencial para os mineiros, tem a ver com a Vale, agora na Itatiaia, 5:27, Edu Panzi tá 3-0, Edu.
2: Virou basquete, com barba, 3-0, virou basquete aqui na Arena MRV, que contra-ataque de manual do Atlético, hein? E o Maicon, volante lá dentro da área para dar o passe, o zagueirão tirou pelo rabo o chute do Bernard, mas aí o Coelho, né, apareceu pelo lado direito, bem parecido com a movimentação do segundo gol para fazer o 3-0. Eu não vou falar que tá liquidado, porque é futebol. Mas o Galo dá um passo enorme para vencer em casa, Pedro Abílio.
0: Na Rádio de Minas, eu giro, o tempo não para. Tatiana te atualiza. 22 minutos do segundo tempo, Arena MRV. 3 pro Galo. E quer o quarto, Renan Lodi rolou pro Bernard. Invadiu a grande área, Bernard cruzou na boca do gol. Kahneman corta de cabeça. Na Itatiaia, eu confirmo. Quase 23 minutos. 3 pro Galo. Nada para o Grêmio, Thiago Reis.
3: A peleja segue lá em São Januário, viu, Abílio? Santos e Vasco. 0

0: 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Canta alto, a massa tá feliz. Vitória do Galo aqui.
1: Pedro.
0: Oi.
1: Depois de 10 jogos, o Atlético volta a fazer 3 gols em uma única partida. Isso não acontece desde 16 de maio. Vitória por 3-1 contra o Mirassol, aqui mesmo na Arena.
0: Você chamou também, né, Paulinho?
2: Vai na bola primeiro.
0: Primeiro você então, Claudão. Falta perigosa pro Galo na ponta direita.
3: É, e sobrou ali um braço pra cima do Coelho. E saiu o cartão amarelo, número 54. Pedro Gabriel, lateral esquerdo, amarelado. A gente recebeu vários memes, né, Pedro Abílio? Que mais de 1-0 com barba é basquete. É, hoje é basquete, cesta de 3.
0: Hoje está aí, 3-0 pro Galo. Falta perigosa aqui com o Bernard, pelo lado direito. Ele está bem posicionado na quininha ali da área, pelo lado direito. O Maicon mais atrás. Lá dentro da área tem Vitor Hugo. Tem Vitor Hugo. Tem Cacierra, vem lançamento Bernard na boca do gol. O Everton subiu de soco, o goleiro do Grêmio tira. Tenta pegar o rebote na sequência, o Castanho cabeceou para a boca do gol, a defesa tirou. Renan Lodi pega o rebote, encara o TT. Toca curta, bola para o Juan. Juan deixa no meio para o Castanho. De primeira para trás, de volta com o Lodi. Gira o jogo, toca lá no Everson, Paulo Azeredo.
2: Só aproveitar que a bola está com ele, o Everson. Uma imagem muito legal no terceiro gol do Atlético, hein? O Everson saiu correndo, um gol maluco aqui de trás. Foi lá no banco do Atlético, abraçou o Barba e fez uma sinalização dizendo, tamo junto, tamo junto.
0: A peleja continua ou não, Thiago Reis?
4: A peleja continua, mas agora com gol. E ele, Gabriel Barbosa, que havia perdido um gol incrível antes. Gabigol, é gol do Santos. Gabriel Barbosa, Santos 1. Vasco da Gama, com São Januário lotado. Nada.
0: O jogo está sendo paralisado aqui. O árbitro Bruno Arleu Araújo está conferindo alguma coisa no gramado. Tem alguma coisa no gramado. É um buraco no campo? É um pássaro?
3: É um avião. A turma está vindo. Está vindo ali para corrigir lá o problema. Dois funcionários aqui da Arena MRV para corrigir o problema. O árbitro parou o jogo imediatamente. O Everton, goleiro do Grêmio, que reclamou, né? Que estava esse problema. Agora o árbitro falou, vamos resolver. O Galo já está resolvendo.
0: 25 minutos do segundo tempo na Arena MRV. 3-0 para o Galo doido aqui na Arena. 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É falta, aliás, é lateral para o Grêmio bater no meio campo. O pessoal já foi lá, jogou uma areia no buraco que tinha no campo. É arremesso pro Grêmio bater com o Diego Caetano. Ele joga a bola pra frente, faz o lançamento buscando Carlos Vinícius, não domina. Vitor Hugo pega o jogo, toca pra trás, trabalha com o Everson. Everson deixa a bola aqui dentro da grande área, vai sair na reposição. Tá pedindo lá no campo de ataque o Castanho. Bola longa do Lodi, mata no peito, coloca no ombro, sai jogando com qualidade, com categoria. Olha a bola pro Bernard, volta o jogo no Lodi, deixa a bola por dentro, Castanho domina, toca de canhota pra trás, ela chega. Passe esquisito agora do Juan para o Castanho. Estava na fogueira, mas o Castanho conseguiu recuperar na corrida aqui. O colombiano ganhou do croata no Campeonato Brasileiro. Krovinovic ficou para trás. Aí vem o passe por dentro com o Maicon. Deu no Vitor Hugo. Agora para o VH. Lançamento aqui pela lateral esquerda. Chegou no Renan Lodi. Tentou o cruzamento mais por dentro com o Cacierra. Veio o primeiro defesa do Grêmio jogando a bola para trás. Linha de lateral, arremesso para o Galo. Quase 27, etapa complementar. 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A felicidade da massa estampada no rosto, na Arena MRV, na casa do Galo. Vai dando mais uma vitória, hein? Vai dando mais uma para a sequência invencível do Galo. Renan Lodi, pé canhoto para trás. Ele sai trabalhando no campo de defesa com o Everson. Sai da grande área, rola curta, bola para o Juan. Juan tem a posse na bola, levanta a cabeça. Toca curtinha para o Maicon. Na volância, acha que o Castanho, fazendo a sua estreia. Seja bem-vindo, Kevin Castanho. A massa abraça você. Aí o passe do Vitor Hugo para trás. Ela chega no Preciado, deu no Maicon. Lá pelo outro lado, passa pedido Renan Lodi. O Maicon acabou errando o passe. Foi interceptado pelo Krovinovic. Mas pega o rebote na sequência. Cacierra passa com ele pela esquerda. O Renan Lodi. Cacierra cortou para o meio. Rolou no Lodi. Linha de fundo com velocidade. Teve que correr demais. O passe do Cacierra foi esticado. Aí o Lodi. Ainda ele toca de canhota. Bola para trás. Ela chega no Kevin Castanho. Castanho deu no Maicon. Tem meio livre para ele correr. Prefiro tocar a bola para o Bernard, que vem buscar o jogo. Bernard acelera. Renan Lodge está em posição de impedimento. Preferência do passe, então, é o Maicon, que vai tabelando com o Castanho. Faz ela chegar na triangulação para o Bernard. Bonita a trama do Galo pelo lado esquerdo, da meia esquerda no ataque. Ela chega no Lodge. Lodge de volta para o Bernard. Entrada da área tem Maicon. Bate, Maicon. Experimenta, Maicon. Adiantou demais. Tentou dar a caneta no Wallace. Interceptado. Tira de lá dentro da grande área. Defesa do Grêmio. Joga a bola para fora. Linha de lateral. É arremesso que o Galo cobra no campo de ataque. O Barba é diferente. Está falando aqui Giovani Andrade. Graça Santos também está aqui. Abraço para o Mauro Garcia. Abraço para o Rodrigo Carvalho. Toda a galera ligada aqui no Itatiaia Esporte. Deixa o like aí, hein, pessoal. 2.300. Vamos virar para 2.500 aqui agora. Vamos fazer um mutirão aqui para virar para 2.500 likes. Olha o Galo de novo. VH com Coelho pela ponta direita. Avançou Cassierra, pediu no meio. Olha o Coelho. Rolou Cassierra na trave.
3: Impressionante, hein? O Coelho, vamos, vai sair o gol, Cassierra. Quando o cara tá com má sorte, né? Quando tá com a zica é difícil. Frente a frente do goleiro, o passe com açúcar do Coelho, bateu na trave, no travessão, chute do Cassierra, é escanteio pro Galo aí.
0: Bernard parado na esquina, ponta direita, lá dentro da grande área, Cassierra, quem sabe agora Cassierra. Agora é para acertar Cassierra. Bernard lançou no Cassierra. Subiu de cabeça, defesa do Grêmio tirou. Ela volta aqui na ponta esquerda para o Vitor Hugo. Pede no meio, Juan. Bolão para o Juan de primeira. Lodi cruzou na boca do gol. Everton tirou ali o rebote no Vitor Hugo. Tira a zaga com o time do Grêmio com a falta de ataque. Do Castanho para cima do Carlos Vinícius. Até para evitar o contragolpe também. Vem aí mudança do Luiz Castro. Pra gente informar aqui na Itatiaia, Lucas Sanches.
1: Mais uma do comandante português Luiz Castro. Saiu amarelado Pedro Gabriel com a 54. Tá entrando o camisa 38. Caio Paulista já pediu para não ser chamado de Paulista. Não colou. E também não deixa saudades pro torcedor atleticano. Ô Pedro Abílio, festa na arquibancada tá caprichada, tá? Acho que a turma já tá esquentando os tambores pro clássico, meu amigo.
0: É, esquentando os tambores pro clássico. Em duas semanas começa a Copa do Brasil. Oi!
2: E depois da Copa é a primeira vitória do Galo em casa, né? Atlético empatou com Juventude, empatou com Bahia, né?
0: E vai voltando a dar essa alegria pra sua massa. É a torcida do Galo dando show na Arena MRV. Passe pro Amuso por dentro, vem primeira defesa. Tenta tirar ali o Castanho, não conseguiu. Olha o Caio Paulista aí. Toca a bola curtinha, Muso. Procurou Vinovic. Recebe pelo lado esquerdo e vai sair jogando pelo meio campo. Aí Itatiaia gira e te atualiza. 5h36, tarde de domingo com futebol na Rádio de Minas. É bola rolando e o tempo não para. Agora 31, segundo tempo. 3 para o Galo, 1 do Vitor Hugo, zagueiro, e 2 do Coelho. 0 para o Grêmio.
4: 30 do segundo tempo em São Januário. Lotado, hein? O Santos vai vencendo o Vasco da Gama. 1-0.
0: É a Rádio de Minas com o Galo doido aqui na Arena MRV. Domina, fica com a bola Noriega pro Grêmio, vira o jogo lá pelo lateral direito, agora para Diego Caíto. Encara a marcação do Bernard, corta da direita pro corredor central, vai passar com o TT, prefere tocar a bola para trás, de volta no Noriega, vira o jogo, da direita para a esquerda, bola rasteirinha para Caio Paulista. Aí o Paulista toca curta a bola aqui pela lateral esquerda pro Amuso, encarando na diagonal, marcação do Preciado. Amuso contra o Preciado, toca para trás, Krovinovic recebeu o croata, camisa 10 estreando no Grêmio, toca a bola por dentro, passe feito, Noriega passa pela bola e contra-golpe, segura o Galo doido. Cassierra acelerou, engatou a quinta, foi embora, rolou pro Bernard na ponta esquerda. Bernard dentro da grande área, foi para cima do Wallace. Tira o zagueiro do Grêmio que joga para fora, escanteio. Cláudio
3: Bernard tentava o Cassierra nessa dobradinha, nessa boa troca de passes, só que o zagueirão chegou, mandou pela linha de fundo, é escanteio pro Galo. O árbitro quer pressa, o Galo não quer pressa mais. Tá 3-0, o Maicon vai bater na esquerda.
0: Vem pra bola pelo lado esquerdo, o Maicon vai chuveirar lá dentro da grande área. 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Aí vem pra bola o Maicon, pra colocar o capricho lá dentro da área. Cruzamento na segunda trave, subiu o Vitor Hugo! para fora, mas com desvio. O Galo pressiona em busca do quarto gol, Cláudio.
3: Escanteio, mais um, agora pela direita. Teve o toque do zagueiro no meio do caminho. Agora quem vai é o Bernard, sem pressa nenhuma. Galo foi fazer mais duas alterações. O Bernard bate na direita.
0: Vem pra bola, Bernard.
1: Pedro.
0: Oi.
1: Complementando a informação do Rezende, Alan Minda e Dudu serão as duas últimas trocas do Barba.
0: Vem aí, Bernard. Parado na esquina pelo lado direito. Lá dentro da grande área tem Juan, tem Vitor Hugo, tem Cassierra. Atenção, correu pra bola. Bernard lançou pro Cassierra. Vitor Hugo cabeceou. O Everton tira. Rebote do Lodi. O Everton! Já dá pra dizer que se não fosse o goleiro do Grêmio, já tava uma goleada maior, Cláudio.
3: Essa agora pegou aí no susto, mas cabeceou do Juan. Aqui não saiu o gol, mas saiu aí, Thiago Reis.
4: Saiu mais um do Santos, Cláudio Rezende. O Ilharão está ampliando para o Santos em São Januário. É a briga para fugir da zona do rebaixamento. O Santos está levando a melhor. Agora no Rio de Janeiro, Santos 2, Vasco 0. 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
0: Fica com a bola o time do Grêmio pelo meio, agora com Krovinovic. Ele passa pela metade do campo. É o camisa 10 do Grêmio fazendo a sua estreia. Rola a bola curtinha, lá pela direita pro TT. Voltando com o Diego Caetano até chegar no Krovinovic. Deu agora no meio pro Amuso. Saiu da marcação no primeiro. Perdeu, Castanho tira a bola dele. Recupera, vai ganhando bola, vai ganhando confiança. Castanho toca para trás de primeira. Ela chega no Maicon. Maicon pro Everson dentro da pequena área. Lançamento é longo pro Bernard. Se passar é bom, hein? Se passar é bom, hein? Domina, põe no chão. Bernard, 2 contra 3. Vem Bernard, cortou pro no meio, de novo na ponta, cruzamento na boca do gol pro Cassierra. Kahneman, que entortada do Bernardo Diego Caetano. 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Vamos às substituições, serão as últimas do Eduardo Domingues, neste domingo aqui na Arena MRV. Lucas Sanches.
1: Exatamente, Pedro Abílio. Tá saindo o Vitor Hugo, o meia, com a 30, para a entrada de Dudu com a 92. E com muitos aplausos na Arena MRV, vai embora o Cuejo. Cuejo, autor de 2 gols, com a camisa de número 28, deixa o gramado para a entrada de Alan Minda com a 27. Saíram Cuejo e Vitor Hugo, o meia. Entraram Dudu e Alan Minda. O Galo não mexe mais, Pedro.
0: Em nome de supermercado dos BH, Edu Panzi, 35 do segundo tempo, 3-0.
5: É, as alterações que mudaram o jogo foram as dos volantes, né? Acho que não tanto pelo segundo gol, mas pelo cenário da partida, e aí eu incluo o terceiro gol. Maicon e Castanho deram uma outra cara ao Atlético, um time com uma capacidade técnica enorme com a bola nos pés, uma saída de bola extremamente qualificada. Tanto o Maicon quanto o Castanho, volantes com a capacidade de pisar no campo adversário, de chegar na área adversária, como chegou o Maicon no terceiro gol do Atlético. Entraram agora, e você me chamou para falar de Minda e Dudu, mas eu faço questão de destacar as alterações que mudaram o jogo. E eu repito, nem tanto pelo segundo gol, mas cenário e terceiro gol. Castanho e Maicon, muita qualidade na saída e na cabeça da área do Atlético. E agora, nitidamente, alterações físicas. Preservar o Vitor Hugo e o Coelho.
0: Minda lança o Preciado na ponta direita. O Cassierra pediu no miolo. Preciado cruzou na segunda pro Dudu. Passou dele! Quase conseguiu completar, hein, Cláudio?
3: Chegou pouquinho atrasado o Dudu na bola que veio lá da direita, do Alan Minda. Preciado na ultrapassagem. É o Atlético que vai mexendo peças e vai continuando em cima, mesmo com 3-0. O Galo não parou de jogar, hein? 3-0, Galo do Parma Domingues, informando. 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
0: O Galo está chegando à mesma pontuação do Bragantino, está ultrapassando o Corinthians. Só não ultrapassa o Bragantino nesse momento por causa de um gol. Tem um gol de saldo a mais o Red Bull Bragantino. O Galo já tem 30 gols feitos, 27 sofridos, 3 de saldo. O Bragantino tem 4. Bora lá mudar esse cenário, Galo. Pela direita, fica com a posse da bola para outra oportunidade o time do Grêmio. Passe rasteiro até a miolo. Aqui na lateral da direita, o Diego Caíto. Rola a bola por dentro, joga o jogo com o Noriega. Noriega para Caio Paulista. Deu no Amuso. Aqui pela lateral esquerda, passa apreciado. Amuso corta na esquerda para dentro, traz no pé direito. Vai chuveirar, chuveirou. Segunda trave, Dudu. Cabeceou para trás, jogou a bola para escanteio para o Grêmio, Paulo Azeredo.
2: É, tem pressa aqui o TT, vai cobrar esse escanteio pela ponta direita. Agora detalhe, viu, Abílio? O Pans falava das entradas de Michael e Castan, e já deu para ver que o Castan é um cara da confiança do Barba. Ele já o chamou ali duas vezes à beira do campo, orientou sobre o posicionamento dos companheiros, e o Castan volta e orienta os companheiros. É escanteio, o TT na bola.
0: Vem aí, lançamento na boca do gol. Cortou de cabeça pro Galo. E ela volta pela lateral esquerda. Krovinovic deu pelo lado esquerdo. Deu no Amuso. Amuso contra o Preciado. Fechou o espaço. O Amuso no bolso do Preciado hoje aqui na Arena MRV. Fica com a bola por outra oportunidade com a camisa de número 27. O jogador do time do Grêmio tem informação, tem gol. Tem Thiago Reis.
4: Virou baile também em São Januário, Abílio. Luan Pérez está fazendo o terceiro do Santos, rapaz. A vaca do Vascão da Gama deitou. Santos 3, Vasco da Gama 0. Segundo tempo em São Januário. 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
0: Jesus! 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Vem aí o Galo com o Dudu pelo lado esquerdo, encara a marcação, rolou pro Cassierra na entrada da grande área, foi desarmado. 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Com a bola, o Grêmio responde com o Amuso aqui pelo lado esquerdo. Ele encara a marcação do Preciado, vai pra cima o Amuso, corta pro pé direito, trava, fica com a bola, insiste.

0: Itatiaia. 16 é o primeiro tempo. Gosta do jogo, Guerreiro?
1: Pô, Hugo, nitidamente você vê que o time não tem entrosamento, né? Por ser um time muito. Foram muitas trocas, né? Mas defensivamente tá bem sim. Principalmente o posicionamento do Zé Lucas, do Romero. Agora é na parte ofensiva aí, os jogadores se conhecendo, esquentando um pouco mais o jogo, os motores aí, e aí é usar um pouco da criatividade, mas tá muito bem na partida, sim, Hugo.
0: Daí o nosso Fabrício Guerreiro aqui na Itatiaia, 0-0 o placar, é Brasileirão aqui na Rede de Minas. 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A bola tocada aqui no lado esquerdo, recuperação, Zé Lucas vem pra bala pelo alto, ela vai ganhando a linha lateral, volta pro campo de defesa, vacilou no recuo, cruzou, ataca o Corinthians com perigo, passou Pedro Raul, pediu aqui na boca do gol, avançou, marcação, chega o corte, entrada providencial do Jonathan Jesus, espetacular a intervenção, salvando o cabuloso Rubens.
2: Cruzeiro estava por ali com o Jonathan, também com o próprio Lucas Romero. Na bobeada, desceu o carro pela direita por muito pouco, Hugo. Segue 0-0, informando o Banco Mercantil.
0: O tempo vai passando, 17 ao primeiro tempo, 0-0. Bola com Zé Lucas, ajeita. Bola aqui no campo de defesa. A virada, um tapa nela, abriu aqui na direita. Ela vem com o Fagner. Fagner domina, vem pra jogada. Ele para, prende, gira, volta aqui no campo de defesa. João Marcelo, ele vem pra bola, controla as ações aqui no campo de defesa. 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A bola crescer, dá ataque cabuloso, a bola nossa, vai rompendo, partiu pra cima, vem pra jogada, já pediu aqui no meio, Cajota abriu, boca no gol, é só fazer, passa pelo ataque, ganha a linha de fundo. Por muito pouco, não deu bomba aí na liga, escapuliu Jonathan Jesus na boca do gol. Mais uma descida no cabuloso, Panzieri.
2: Mas tá com personalidade, o Jonathan Jesus, nessa boa trama, começou com o João Marcelo e terminou no passe, infiltração do Bruno Rodrigues, quase cai esse gol do Cruzeiro, tá 0-0, informando Belo Horizonte, Prefeitura do Povo, aqui o trabalho não para, é nosso.
0: O tempo vai passando, 18, bola aqui no campo de defesa, a favor do Corinthians, Hugo Souza, ajeita aqui na direita, vem pra bola, tenta arrancá-la, vai soltando aqui no toque, na direita o time do Corinthians, vem pra bola, a descida, Mateuzinho, ele chega, ajeita, volta, recomeça aqui no campo de defesa, vem pra bola, tenta descer a equipe corintiana, vem pro movimento de bola aqui no campo de defesa, Alan se apresenta, vem pra jogar, tenta arrancada aqui no lado esquerdo, círculo central do gramado, ela vem na direção de Caio César, passa na marcação, abriu o Bidu, recebeu na ponta esquerda, ataque, tem jogador do Cruzeiro no chão, Juizão, na frente dele, não viu, ataca, Caio César, boca do gol, tentou a batida, bate no Jonathan Jesus de novo, salvando o Cruzeiro, ela volta aqui na esquerda, Bidu, vem pra bola, tenta o levantamento aqui na boca do gol, soltou Alan, de esquerda, levantamento, boca do gol, Pedro Raul, de cabeça, Otávio pega, não pode deixar chegar, Rubens.
2: Mas a falta já estava sendo marcada, o empurrão ali do Pedro Raul. De toda forma, Hugo, é a segunda vez que aparece com muita liberdade o centroavantão do Corinthians, tentando de cabeça, Otávio sempre muito atento, 0-0, informando Unimed BH.
0: O tempo vai passando, emoção de montão aqui na Itatiaia, na Top 1 do Brasil. Estamos com 19 ao primeiro tempo, 0-0, sim.
1: Hugo, aí o João Marcelo não pode ficar olhando só a bola, né? Tem que encostar no Pedro Raul, que olha a estatura dele, é um jogador muito grande, na bola aérea é perigoso, tem que dar aquela mapeadinha, né? Coloca o braço nele, sente, aí ele vai ter sim dificuldade.
0: Dani Guerreiro, 19:40, primeiro tempo, 0-0, o placar é Campeonato Brasileiro aqui na Top 1 do Brasil, na Itatiaia, a bola aqui no campo de defesa a favor do Corinthians, o tempo vai passando, 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na ponta, Mateuzinho, tenta chegar, linha de fundo, tenta levantar a boca do gol, bola pra fora, o Vinizinho, escanteio, bola deles aí, Rubens.
2: O corredor pela direita, o Carrillo achando bem o Mateuzinho no momento de fazer o cruzamento. Estava lá gigante, sempre muito forte o Jonathan Jesus. Coloca para escanteio, escanteio para o time paulista. Vem aí para a bola parada, sempre ele. Garro, vem o garro para o levantamento é nosso.
0: Vem bola aqui na boca do gol. Vem levantamento aqui na boca do gol. Esquerda, levantamento, entra na pequena área. Otávio corta. Abriu aqui na esquerda. Vem pra jogada. Ajeita o Corinthians. Caio César. Ajeita aqui na canhota. Vem pra jogada aqui na esquerda. Tapa na bola. Busca jogo. É pro Bidu. Recuperação Celeste. Cajota. Abriu errado aqui na ponta. Quando tem oportunidade, tem que acertar. E você destacou há pouco, Guerreiro. Tem que ter aquele entrosamento, hein, meu amigo.

0: 21, primeiro tempo, 0-0, Guerreiro.
1: É, Hugo, você vê, né? É pra atacar, exige mais conhecimento, né? Mais entrosamento. Onde é que o jogador quer receber a bola? Se é no espaço, se é na perna direita, esquerda. Isso demora um tempo. Mas o mais importante é que defensivamente tá muito certinho, muito encaixado. Então, daqui a pouco o negócio esquenta aí, rola uma criatividade, uma jogada individual. O João Costa precisa aparecer um pouco mais e a coisa flui. Vai lá, Hugo.
0: E tenta o Corinthians, Caio César, ataque, olha a dele. Mais um espaço aberto e o Otávio fala com o sistema defensivo celeste aí, mas tem que parar o jogo. Tá no chão mesmo, parece que é o Jonathan Jesus, Rubens.
2: Vamos aguardar o Jonathan que desaba e o árbitro, o David Oliveira Lacerda, que tá deixando o pau quebrar, hein? Tá marcando falta toda, ó. Jonathan, preocupação. Neste momento, o banco de reservas do Cruzeiro atento. O DM também, com relação ao zagueiro que está na conversa com a arbitragem para saber se demanda o atendimento médico ou não. Fato é que o jogo está parado, jogo quente, domingão à noite aqui na Arena Corinthians, informando Belo Horizonte, Prefeitura do Povo, aqui o trabalho não para, é nosso.
0: Não para, a coisa esquenta em campo, Ale Oliveira, comentarista Itatiaia, em nome de Supermercados BH, 22 é o primeiro tempo, 0-0 é o placar, Ale.
3: É, Hugão, da primeira vez que você me chamou para agora, o Corinthians cresceu, né? Tá com mais volume ofensivo, tá chegando com mais perigo, mas o comportamento defensivo do Cruzeiro ainda continua muito, muito forte, né? Jonathan Jesus está jogando muita bola, impressionante, velocidade, habilidade, bom tempo de bola, impressionante que está jogando o Jonathan Jesus.
0: Ale Oliveira aqui na Itatiaia, já gira o tempo e o placar de jogo, bola aqui no lado direito, vem bola aqui na ponta, não, bola a favor do Cruzeiro, bola nossa aqui no campo de defesa, tem que controlar aqui no campo de defesa, cabuloso, 23 é o primeiro tempo, bola aqui na esquerda, tentava o giro, Caio Jorge, passou, fica no meio, chega na parada, ganha na corrida aqui o time do Corinthians, vem pra bola, chega aqui na esquerda, para, protege, traz Bidu aqui na canhota, ele tenta a finta pra cima do seu marcador, a marcação pra cima dele, chega João Costa, vem pra bola e comete a falta, infração para o Corinthians, falta pra cima do Bidu, tirando o tempo e o placar de jogo, anda relógio, 23 é o primeiro tempo, em Itaquera, 23ª rodada Campeonato Brasileiro, no placar da Rede de Minas, tá tudo igual, 0 Cabuloso, 0 Corinthians.
4: O América está sofrendo a 7ª derrota no Independência, 18 da etapa final, 2 para o Atlético e 0 para o América.
5: Na Série A do Brasil, Vitória está vencendo o Botafogo, 1-0 em Salvador. O Flamengo tá amassando o Mirassol, 3-0 no interior de São Paulo.

0: 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É Brasileirão aqui na Rádio de Minas, o cabuloso em campo. 24 primeiro tempo, bola aqui no campo de defesa, João Massa, que recua, atrapalhado, Otávio corta. Olha pra recuar, pra tocar, João Marcelo. Pelo amor de Deus, no recuo pro Otávio. Posso até ter exagerado aqui, colocado uma coisa muito forte ali pra cima do João Marcelo, mas que recuo perigoso, por muito pouco um gol contra. Bola da esquerda, Garro levantou, bocando gol, passa pelo ataque. O corte é feito, volta aqui na esquerda, insiste o Corinthians. Que cochilo do cabuloso. A descida já o gol, Bidu na ponta esquerda, Corinthians no ataque, girou na canhota, Pedro Raul já passou a marcação, chega, Zé Lucas corta, tem que tirar em definitiva, afasta o cabuloso. A bola com o Cajota aqui no meio, ela cai aqui na direita e vai ganhando a linha lateral. Tem gol!
1: É mais um do Flamengo, Hugo! Atacante Pedro de novo, agora em Mirassol. Flamengo 4, Mirassol 0, é o Brasileirão. 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
0: Rubens Júnior. Que susto há pouco, hein, meu amigo?
2: Olha o Cruzeiro.
0: E tenta o ataque na direita. Cajota tentou chegar na ponta. Alançou aqui na ponta direita. É lateral. Tentou Bruno Rodrigues aqui na direita. O Cajota chega por aqui. O Cajorge já entrega ali pro Fagner para cobrança do lateral. Já o nosso Rubens Júnior. 25 no primeiro tempo. Que susto tomou a defesa celeste há pouco. Pressiona. É pra cima, meu cabuloso. A bola aqui no meio. João Marcelo. Solta aqui na esquerda. Jonathan Jesus tá jogando muito. Tá gastando a bola. Solta essa bola aqui do lado esquerdo. Vem pra bola. Evolui aqui na ponta. Vidiaba. Volta com Jonathan Jesus lá esquerdo do campo, ele vem pra bola, prima aqui no meio, o João Marcelo domina, ele vem pra jogar, solta essa bola, mais aqui na esquerda, vem pra bola, pressiona, é para nossa, a bola vem na direção de Zé Lucas, passa no seu marcador, com personalidade, volta, recua aqui no campo de defesa, João Marcelo, para, prende, gira, ajeita aqui na direita, dentro do controle, ela vem na direção de João Costa, volta, recua,
1: olha o gol,
0: Otávio domina, e a informação, tem gol!
1: É do Atlético, aos 21 minutos da etapa final, o Atlético chega ao terceiro gol, Carlinhos. Agora não teve o Lucas Sosa para marcar contra. Carlinhos, 21 do segundo tempo. O Atlético amassa o América de Independência. 3 para o Esquadrão, 0 para o Coelho.
0: Olha aqui na esquerda, nome do Corinthians, vem pra bola, vem na direção de Gustavo Henrique, solta essa bola aqui no lado direito, volta, recua, bola com o Gussouza, o Gussouza domina, abriu aqui na esquerda, Alan vem pra bola, ajeita aqui do lado, canhoto, solta pra Bidu vem pra bola aqui na esquerda, para, gira, solta essa bola aqui na ponta, canhota, tenta descer, Pedro Raul, girou e a falta marcada, apita David Oliveira, infração aqui no lado esquerdo, é bola do Corinthians, Rubens.
3: É bola pro Corinthians e vai pra bola parada, e sobre o João Marcelo, tá um pouco nervosão. Aí o Lucas Romero, capitão, chega pra ele, conversa, bate aquele papo, acalma o João Marcelo. Deus lhe pague, Romero. Vai nessa, é nosso.
0: É, meu amigo, chegou Romero, colocou ordem no pedaço e aquele conselho, amigo, hein? Já, Leo Oliveira e Fabrício Guerreiro. Bola aqui na direita, dentro do Corinthians, mais uma infração. A chapa começa a esquentar em campo, a galera nervosa. É falta mais uma para a equipe do Corinthians aqui na direita. Com 27 jogados deste primeiro tempo, tudo igual até aqui, 0-0. A bola viaja aqui na ponta direita, vem para a bola, vai avançando aqui na ponta, vem na direção dele, protege para aqui, Mateuzinho. Volta, rico aqui no campo de defesa. A virada aqui da canhota, ela cai aqui do lado esquerdo, vem para a bola, evoluiu. Ela vem com Gustavo Henrique, ajeita, ataca o Corinthians. Aqui na esquerda, 27, jogaram os do primeiro tempo, bola aqui na esquerda, ela vem na direção de Bidon vem pra bola, soltou com perigo, boca do gol, ajeitou na esquerda, tentou batida na trave, afasta a Vidiaba na sequência, numa pancada na trave, que perigo danado a descida do Corinthians aí, Rubens.
3: E mesmo sem ter muita velocidade, o Garro recebe lá do esquerdo, bate cruzada, ela beija a trave direita do Otávio. Por muito pouco se manda o Cruzeiro, é nosso.
0: Bola na trave, Garro a favor do Corinthians, a resposta do cabuloso, vem pra ataque, Jonathan Jesus ajeitou, na esquerda, Vidalba vem pra jogada, é pra cima meu Cruzeiro, vem pra bola aqui na esquerda, ajeita aqui na canhota, Gajota soltou, mais no meio, lá vem com Romero vem pra bola, abriu aqui na ponta esquerda, dominou, vem pro toque, ponta canhota, para, gira, abriu aqui na ponta esquerda, vem pra bola, recomeça aqui no campo de ataque, bola aqui no na meia esquerda, Jonathan Jesus, bola aqui na direita, João Marcelo, ajeita, vem pra bola, tenta descida, Wagner se apresenta, troca de passe. É bola nossa aqui no campo de ataque. Abriu, Cajota, boca no gol. É pra fazer, Hugo Souza chega pra fazer defesa. no bom momento celeste, que bala pro KJ na boca do gol, a defesa do Souza, o Panseri.
4: O lançamento do Romero, viu o Caio Jorge, hein? Caio Jorge saiu na cara do Hugo Souza, não conseguiu o domínio certinho. É o Cruzeiro na resposta, tá 0-0. 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
0: O tempo vai passando, 29, Ale Oliveira para falar da jogada há pouco do João Marcelo e do jogo até aqui. Caminhamos para 30 no primeiro tempo, em nome de supermercados BH, 0 Cruzeiro, 0 Corinthians.
5: É, e o Corinthians tem chegado com mais frequência, como a gente já alertou, né? E agora o Cruzeiro no momento ofensivo depende do Romero, né? Porque a gente já falou, o Bruno Rodrigues não é um meio campo, né? Não é um meio armador, então o time tem muita dificuldade para criar. Agora, mudando de assunto, hein? Que bom que o Léo Jardim é o técnico do Flamengo, ele botou o Pedro no banco, já meteu dois lá no Mirassol, botou o Varela, botou o que bom que é o Léo Jardim, que é o técnico dos homens.
0: Dale ali, bora aqui na esquerda, inflação, já o Guerreiro chega, 30, 30 é o primeiro tempo, inflação aqui na esquerda, vem bola, quem sabe aqui na boca do gol, é pra controlar, tem que vencer, é pra ir pra cima, meu Cruzeirão, o tempo vai passando, não adianta, rema contra a maré azul, é o Cruzeiro do pedaço, é campeonato brasileiro aqui na Itatiaia, no radinho e também no YouTube, no aplicativo, na rede Itasat, vem pro YouTube com a gente, Itatiaia Oficial, Itatiaia Esporte, Fagner já chama a responsa e vai pra cobrança da falta, aqui na esquerda. Da preocupação na contra do Souza. Tem a chance, o cabuloso. 30 primeiro tempo. Tudo igual até aqui. Em Itaquera, na Neoquímica Arena. Vai tomando posição. Ajeita na ponta esquerda. Fagner para calibrar de perna direita. Vem bola aqui na boca do gol. Ele vai tomando posição. Infração, bola nossa. Ajeita Fagner. Levantamento, boca do gol. Nas mãos do Souza. Ele chega, pega firme, pega com tranquilidade. Na bola que veio lá da meia esquerda do Fagner. Panseri.
4: E aí facilitou. Facilitou a ação do Hugo Souza. Quem chegava por ali era o João Marcelo, na frente do goleiro do
0: que
4: Corinthians.
0: Bola aqui na boca do gol, é pra fazer mesmo. Escanteio, que chance do KJ aqui na esquerda. Tentou abrir na boca do gol, Panseri, a bola nossa. É pressão, Panseri.
4: Quem salvou foi o Mateuzinho. Escanteio pro Cruzeiro.
0: Vem bola aqui na boca do gol, já corre lá o Fagner. É pra esquentar, 31, bate forte o coração celeste aqui em Sampa. Arrepia, cabuloso, Fagner pra cobrança. Vem levantamento aqui na boca do gol, já. Escanteio, mais uma bola aqui na boca do gol do Corinthians. Vai tomando posição, ajeita lá do lado esquerdo. Chama a responsabilidade, Fagner para cobrança, povoada aqui a pequena grande área corintiana, levantamento, primeira trave, ajeitou, escorou, Mateuzinho cortou, para lá, para fora, aí ele vai dar o tiro de meta numa bola com veneno aí na boca do gol, Panseri
4: tentando, Cruzeiro por baixo, depois não conseguiu ali a batida corretamente, jogador do Cruzeiro. Cruzeiro querendo o pênalti, também uma falta dentro da área. O Pedro Raul manda o João Costa levantar, Hugo.
0: Fabrício Souza, Fabrício Guerreiro aqui na Itatiaia, em nome do supermercados BH, 32 primeiro tempo, a sua avaliação do jogo até aqui, Guerreiro, 0 cabuloso, 0 Corinthians.
6: É, o Corinthians teve algumas chances ali, né, principalmente com o Pedro Raul, né, o Pedro Raul é muito alto, essa bola quando vai nele, ele consegue dar aquela casquinha, né, e aí o Garro penetra ali onde é que ele saiu, naquele buraco que ficou na linha, o Zé Lucas acompanhou mais ou menos, então é uma jogada aí que tem que ficar sempre esperto, sempre quando o Pedro Raul for na bola no alto, a chance dele ganhar é muito grande. O Cruzeiro melhorou também, teve alguma chance, viu, Hugo? E o Cruzeiro melhora quando alguém vai pro meio, né? As duas coincidência ou não, foram os dois zagueiros quando foram no meio, Jonathan Jesus fez aquela jogada, o João Marcelo agora achou o KJ, o Fagner também quando foi pro meio, fez aquela jogada pro KJ, aí tem que aproveitar essas chances aí, a gente vê o KJ aí sentindo alguma coisa, tomara que não seja nada grave, mas o Cruzeiro tem que passar pelo meio, como o Ale falou, né, o Bruno Rodrigues ali não se acha muito, então alguém tem que fazer essa função aí pra ajudar a municiar, principalmente o Caio Jorge.
0: Girando o tempo e o placar de jogo, anda relógio, 33,5. É o primeiro tempo, aqui em Itaquera, placar da Itatiaia, tá tudo igual, 0 Cruzeiro, 0 Corinthians.
1: 28, etapa final no Independência, 3 para o Atlético e 0 para o América.
7: E tem gol, é mais um do Flamengo, Samuel Lino, o quinto do Flamengo, agora em Mirassol. Flamengo 5, Mirassol 0 em Salvador. Vitória segue vencendo o Botafogo 1-0.
0: Ataca o Corinthians, tentou a batida, fica no bloqueio celeste, que pressão, ela volta aqui na direita, recuperação do Cruzeiro, corte é feito, KJ gira, pede a falta, manda seguir, abra a cara à esquerda, Carrijo, Carrijo, ataca a favor do Corinthians, o trabalho da Prefeitura de BH não para, os novos viadutos das Avenidas Saramenha e Valdomiro Lobo com Cristiano Machado estão entregues, Belo 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
3: Por muito pouco, inclusive, na volta o KJ no emplaco contra golpe, que seria espetacular. Vai o Cruzeiro 0-0 é nosso.
0: Tudo igual até aqui, tem terceira infração aqui no campo de defesa, bola nossa do Cabuloso aqui na sua intermediária, o tempo vai passando 34:40, atenção beneficiário do INSS, abra sua conta no Mercantil, o banco de quem sabe viver os 50 mais, acesse meumercantil.com.br. A bola aqui no campo de defesa, bem na direita João Marcelo Zolina, ele vem pra bola, tenta arrancar no corredor direito, tá passando por aqui, o João Costa aperta a marcação, corintiana corte é feito, Pitu vem pra bola, vai pro chão, pede a marcação de falta, arbitragem dá posse de bola a favor do Corinthians no campo de defesa. A cobrança feita, a bola vem com o Gustavo Henrique, vem pra bola, solta aqui na direita, vem pra jogar Mateuzinho, ele para, se atrapalha, vem pra bola, abriu aqui no meio, tenta recuperação, boa, Zé Lucas, recuperou, partiu pra cima, Romero abriu, lá na esquerda, vem pra bola, Vinte Alba, bico na grande área, soltou, boca no gol, toque de cabeça, do Souza, sobra, batida e gol, é nosso. Segunda, ele chegou para dar o confere. Bota pressão. É para quem tem coração de titânio. Bruno Rodrigues no lugar certo aqui na direita. Esquadrão estrelado vibrando e muito. Silêncio no torcedor corintiano. A festa é nossa do Cruzeiro. 1-0. Ô, Panzeri.
4: A jogada teve o Romero acelerando. O Felipe Moraes jogando essa bola na área. O João Costa veio de cabeça para cima da zaga do Corinthians. Hugo Souza foi no cantinho e defendeu. Sabe quem estava no rebote? BR9 para estufar as redes do Corinthians. Hoje é dia de gol, Cruzeiro. Que show, hein, pai? Que show, hein, Bruno Rodrigues? No momento certo, no local certo, para estufar as redes, para fazer a nação pular. Olha o Cruzeirão mais lindo do mundo na frente, 1-0.
0: 1-0, Bruno Rodrigues chega e guarda, coloca lá dentro, vibração azul aqui em Sampa, comemora o torcedor celeste, o placar é nosso, Cruzeiro de novo no ataque, recua o Corinthians com perigo, o pouco não chega por aqui na esquerda, o João Costa, a bola com o Corinthians aqui na esquerda, Carrijo vem pra jogada, ele solta essa bola aqui no lado esquerdo, ele tenta descida, vai rompendo, vai avançando, tenta arrancar aqui no corredor direito, vem pra bola, um tapa nela, abriu aqui na direita, Mateuzinho já pediu, ele vem pra jogada, 37, primeiro tempo, estamos na frente, 1-0, bola aqui na ponta direita, ataca o Corinthians com o perigo, Caio César chegou na direita, levantou, boca no gol, a zaga não cortou, demorou, tem que afastar em definitivo, Romero, espetacular! Outro gigante em campo, corte, tem gol!
7: Ô Mirassol, o gol está diminuindo, João Vitor, agora Flamengo 5, Mirassol 1, jogo no interior de São Paulo, é o segundo tempo, informando Gerdau.
0: Ale Oliveira, em nome do Supermercados BH, Bruno Rodrigues guarda Cruzeiro 1-0, Ale.
5: E no lugar certo, na hora certa, como um atacante, não como um meia, né? Agora a jogada foi muito bem trabalhada, o Romero brilhante, né? Conseguiu fazer a roubada, pegou a defesa do Corinthians voltando, Moraes com muita personalidade, João Costa bem e o Bruno pra lá de centroavante, né? Pra guardar e fazer 1-0.
0: E agora Favezo Vidalba chegar pra salvar aqui na esquerda, afasta, é lateral para o Corinthians, cobrança feita, boca do gol, Pedro Raul girou, a tabela corta, tem que afastar, vem pra jogada, João Costa, tira, ajeita, é pra cima, contra-ataque no Cabuloso. Cardoso, que bola na esquerda, não chega aqui na Caiganta, tentou descida aqui no corredor esquerdo, a volta aqui na ponta esquerda, abertura, deixa o Cruzeiro, perde a marcação na falta, não acontece, a falta marcada aqui na meia esquerda é a bola nossa, na descida no corredor esquerdo, marca a infração com 39 desse primeiro tempo, é a falta, é a bola nossa aí, Panciari.
4: Pegaram o Filipinho, pegaram o Felipe Moraes. Ah, abriu a caixa de ferramenta aí, Corinthians, Cruzeirão tá na frente, 1-0, informando o Banco Mercantil.
0: Pegaram o Filipinho, Felipe Moraes aqui na esquerda, e a infração tá marcada, vem bola aqui na boca do gol, já com 39 jogados, é o primeiro tempo, estamos na frente, 1-0, vem com a gente na emoção do futebol, com todo o primeiro time do rádio, vai pintar levantamento aqui na boca do gol, quem sabe o segundo, para ter mais tranquilidade no jogo, 39, bate forte o coração celeste. Arrepia cabuloso, Fagner para cobrança, levantou, boca do gol, tentou direto do Souza, afasta, tapa na bola, escanteio, por muito pouco não pinta a lei do ex aí, escanteio, é bola do Cruzeiro, que tapa no Fagner na bola, Panciari.
4: É, o Gal, o Xará seu aí tá meio assustado, olha o Cruzeiro tentando o segundo.
0: Vem bola aqui na boca do gol, Fagner de novo, ele vem pra cobrança, 40 é o primeiro tempo, 0-0, é o placar aqui na Itatiaia, vai pra cobrança, vem levantamento aqui na boca do gol, ajeita, lá no esquerdo do campo, na pequena grande área, tá todo mundo tomando conta aqui na boca do gol, a Raposa na caixa do segundo gol, 40, levantamento, boca do gol, tentou toque, o Souza chega pra fazer defesa, ele pega firme, ele é dele, esporte, isso é essencial para os mineiros, tem a ver com a Vale, vai pra cobrança aqui do lado esquerdo, o Corinthians tenta arrancar a Carrillo, vem pra bola aqui na Caio, um tapa nela, vem pra jogada, Caio César, passa o pé por cima, bola volta com o Garrincho, a Crescenta tenta controlar, a descida do Corinthians, recuperação, Celeste, o corte é feito, vem na bola, boa, Zé Lucas, recuperou, ajeita, a bola volta aqui no campo de defesa, Fabrício Guerreiro chega aqui na Itatiaia, 40, é o primeiro tempo, estamos na frente, Guerreiro.
6: É, 1-0, né, time do Diniz, o time do Diniz é isso aí, eles vão sair jogando, a hora, tem que saber a hora certa de pressionar o Romero Malandro, né, ele tem um tempo de roubada de bola como ninguém, mas roubou a bola, acelerou, e aí o que a gente cobra do Bruno Rodrigues, né, aquela articulação do camisa 10 no meio de campo, ele deixa a desejar, mas essa presença da área dele, ele sempre tá lá pra conferir, né, como 9, como atacante, e bom demais ver o Bruno Rodrigues aí fazendo gol, porque ele precisa dessa confiança aí pra dar sequência, a gente vê aquele Bruno Rodrigues que a gente tanto conhece, que fez muitos excelentes jogos já com essa camisa aqui com o Cruzeiro, o Gão.
0: Exatamente, vai dando confiança. 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A bola viaja aqui na esquerda, a favor do Corinthians, em prova, estamos vencendo 1-0, 41 jogados deste primeiro tempo, a quem tá querendo a bola aqui na ponta esquerda, a prova na direção, e Caio César ajeita a favor do Corinthians, vem pra bola batida, bate no seu próprio companheiro, afasta, chega, corta Zé Lucas, ele tira a bola, cai no meio, insiste o Corinthians aqui na esquerda, Fagner tenta chegar na marcação, insistiu o Corinthians, vem para a Barbidô, a virada na parte da marcação do Bidalba, cai com o Carrillo, recebe aqui na direita, controla a favor do Corinthians, 42 jogos do primeiro tempo, 1-0 cabuloso, bola aqui na direita, campo de defesa, ela vem com Gabriel Paulista, tenta o giro aqui no lado direito do campo, vem para a bola, evolui aqui na ponta, tenta a descida aqui na direita, o time do Corinthians, vem para a bola, se manda aqui na ponta, ajeitou, Mateuzinho já passou, a bola cai aqui na ponta direita, insistiu, vem para a bola, tenta passar a marcação, Filipinho acompanha, vem para a bola, tenta no bote ali, por ali no lado esquerdo, tentou Felipe Moraes, insiste o Corinthians, bola volta aqui na esquerda, Gustavo Henrique tá no ataque, vem pra bola, Jonathan Jesus vem pra bola, já recuperou, abre aqui na esquerda, Cajote esquerda, Cajote se mandou, Bruno Rodrigues tá correndo aqui no meio, Cajote passa a marcação, puxado, pediu marcação de falta, ele fica maluco, pistola 4, Davi de Oliveira, que não marca nada, ataca o Corinthians, chega João Marcelo e corta no ataque, é rápido aqui na esquerda e pagou geral pro árbitro, o KJ. Decidro Corinthians aqui na esquerda, tem na trava a seu favor, 43 jogados, as obras de largamento do viaduto do Novo Anel com Via Expressa seguem avançando. 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O tempo vai passando, bola a favor do Corinthians aqui do lado esquerdo. Estamos com 43 jogados deste primeiro tempo. Estamos vencendo, bola do cabuloso aqui no campo de defesa. Se levanta, vai para a cobrança ali o João Marcelo, que a pouco salvou. Chegou a redenção dele no jogo. Chegou primeiro, que é o ataque do Corinthians, e meteu para a linha lateral. Estamos com 43 e a reta final do primeiro tempo. 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Bola aqui no ataque. Bruno Rodrigues tenta chegar. Avança KJ. Marcação corintiana. Volta aqui na direita. Ela vem na direção de João Costa. Ajeitou KJ. João Costa tá na ponta direita. Recebeu. Tentou bater na marcação. Ganha lateral. 44 a lateral. Bola aqui na ponta direita. Vai pra cobrança. Wagner aqui no lado direito. É lateral a favor do Cruzeiro. Bola massa aqui no corredor direito. Wagner pra cobrança. Vai tentar levantar aqui na direita. Lançamento aqui na ponta. Fica na retaguarda corintiana. Bidu corta. Contra-ataque. Caio César chega. Ajeita aqui no meio. Passou a marcação no Romero. Vem pra bola. Se manda aqui na esquerda. Ajeita aqui na canhota. Já soltou. Na ponta esquerda. Vem na direção de Garro. Garro vem pra bola. Wagner espetacular. Cortou. Voltou aqui na esquerda. Ela vem com Bidu. Bidu na jogada. Gira como um pivô pra cima do seu marcador. Avança o Corinthians aqui na esquerda. 44 jogadores no primeiro tempo. A Raposa venceu o placar nosso. Bruno Rodrigues 1-0. Bola aqui na esquerda. Corinthians de novo no ataque. A bola fica aqui na esquerda. Ela vem com Bidon. Bidon recolheu. Vem com a bola dominada aqui na ponta esquerda. Ele para, prende, gira, volta. Recomeça essa bola aqui na sua intermediária. Tenta mais um investido. Corinthians tá perdendo pelo placar de 1-0. 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A bola tocada aqui na direita. Ela vem com o Garrido. Vem pra bola. Para, prende, gira. Tenta vencer a marcação. Abriu aqui do lado esquerdo. Ataca o Corinthians. Ela vem com o Gustavo Henrique, ele solta essa bola na esquerda, 3 além do tempo regulamentar, vamos até 48, a placa subiu, a bola aqui na ponta direita, 45 ao primeiro tempo. Matheus ilumina, levantamento, boca do gol, subiu, João Marcelo corta, a bola vai ganhando a linha de fundo, bola nossa, é a bola do Cruzeiro aí, Rubens.
3: E essa bola pelo alto vem sendo um veneno do Corinthians, principalmente nesse primeiro tempo, aparecendo com o Pedro Raul, agora o Garro também, tentou a testada, ela passa à esquerda do Otávio, vai pra linha de fundo, Cruzeiro vai vencendo. É isso mesmo, Nação Azul vai vencendo por 1-0, informando o Banco Mercantil.
0: Bora aqui na direita, vamos até 48. Estamos com 45 e meio ao primeiro tempo. Bruno Rodrigues ajeita, autor do gol. Domina aqui na direita, controlou, antecipa. Bora com Zé Lucas, bora aqui no meio. Passou pelo Filipinho, Felipe Moraes, soltou na ponta esquerda. Vidiaba se apresenta, vem pra bola, Vidiaba. Felipe tá perto dele, Vidiaba domina. Voltou, antecipa, bora aqui na esquerda. Romero, traz pra perna direita, ajeita aqui no meio. Vem pra jogada, passou na marcação. KJ, solta aqui na direita, vem com Fagner. Fagner domina, ajeita aqui na ponta. Solta essa bola, mais aqui na direita, vem na direção de Zé Lucas. Voltou, na direita, Fagner, boca do gol. Não controla, KJ, recuperação do Corinthians, tenta contra-ataque, Pedro Raul, volta a marcação do Cruzeiro, encosta, volta com o Mateuzinho, Hugo Souza se apresenta aqui no campo de defesa, 46, vamos até 48.
1: Olha o gol!
0: A informação vem ao canhão!
1: Mastriani, de fora da área, não vai dar tempo para mudar muita coisa, mas ele faz um golaço, aos 41 da etapa final, ele pega do lado esquerdo na canhota, mete a bola pro gol no ângulo, Mastriani, agora 3 para o Atlético, 1 para o América.
0: É o Coelhão e o seu drama na B do brasileiro. Ataca o Corinthians aqui na ponta direita. Avançou, calibrou, soltou no meio, vem pra bola. Garro já pediu, passou a marcação aqui na esquerda. Garrídio, bico na grande área. Desce o Corinthians, levantamento, boca do gol. A zaga não corta, chega! Isso, Romero, sensacional! Abriu aqui no meio, Zé Lucas, contra-ataque! Ajeitou aqui na esquerda. KJ avançou, passou, vai pintar o segundo. Recolheu, Caio Jorge, domina, ajeitou, ameaça, é pra bater. Ajeitou, Felipe. Na direita, boca do gol, a batida passa pela grande área, é só fazer. Vidalba, boca do gol, esquerda, fuzilou, Hugo Souza pega a oportunidade de ouro do Cruzeiro de fazer o segundo. Impressionante, deu uma de delegado aqui no ataque ao KJ e demorou a definir-se. Soltava aqui na direita ou o chute pro gol, ô Pancieri.
4: E aí depois, Hugão, o Vidalba já tava meio confuso a jogada, a verdade foi essa, podia ter definido antes, podia ter caprichado mais, seria o segundo gol do Cruzeiro, a boa trama do Cruzeiro, mas não conseguiu, tá 1-0 pro time celeste, na frente o Cruzeirão em nome de Unimed BH.
0: Tenta arrancada aqui na direita, vem pra bola, desce o Corinthians, ela vem na direção do Mateuzinho, Mateuzinho domina, para aqui na direita, controla, vai apitar o árbitro, apita! David de Oliveira Lacerda! Cara é nosso, vai dando o Cruzeiro, Bruno Rodrigues, é festa celeste aqui em Itaquera, o Cruzeiro monstro, vencendo com autoridade aqui em Santo, 1-0 o placar, já já a emoção do segundo tempo, o futebol não para na Itatiaia, ele vem aí, ele é nosso, ele tá de volta.
7: Sérgio, é nosso, é nosso, é nosso. Ô, Corinthians! Corinthians, eu te avisei, Corinthians, hoje não, hoje não. Direto para o gramado em Itaquera, Rubens Júnior, a saída dos jogadores, Rubens.
3: Pois é, Thiago, sem muita reclamação por parte do Cruzeiro e também do Corinthians, né? Como de praxe, para cima da arbitragem, jogadores vão rapidamente já pro vestiário e vamos com as opções que tem o técnico Arthur Jorge no banco de reservas pro segundo tempo: o Vitor Lamounier, Cauã Moraes, William, Fabrício Bruno, Rojas, Lucas Silva, Gerson, Matheus Pereira, Marquinhos, Anderson Arroio e o Lúcio Rodrigues, que tem a possibilidade de entrar no segundo tempo. Todo mundo já pro vestiário. Eu volto pro estúdio central, seu nome, seu bairro.
7: É, torcida do Coringão tá caladinha, hein? Alô, Fiel, ó, quietinha, quietinha. O Cruzeiro vai vencendo 1-0, terminou. O Flamengo, hein? Lavou a égua no Mirassol. 5-1 para o Flamengo. Encerrado agora no Maião, vitória do Flamengo, que está apenas 3 pontos do Palmeiras, que ontem perdeu para o Fluminense. O Flamengo, próximo adversário do Cruzeiro na Libertadores da América, está muito vivo também na briga pelo título do Brasileirão. E agora 44 do segundo tempo, o Vitória está vencendo o Botafogo 1-0. Ale Oliveira, que joguinho bom, hein, cara? Que jogo movimentado, cheio de alternativa. E o Cruzeiro tá levando a melhor, hein, Ale?
5: Muito melhor, né? Porque tá com vários jogadores que estão sendo poupados e mesmo assim consegue um resultado positivo. Esse 1-0 é muito significativo porque faz o Corinthians vir pra cima. E aí o Cruzeiro tá sem um armador, tá sem um criador. O Lucas Romero tem feito esse papel, embora não seja a responsabilidade do volante do Cruzeiro, mas nem precisa, porque agora o Corinthians vai dar os espaços, já começou a fazer isso, vai dar os espaços para o contra-ataque. E aí na velocidade, tanto o Moraes, quanto o Caio Jorge, quanto o João Costa, até o Bruno Rodrigues podem deitar e rolar. Então, por enquanto, tudo perfeito para o Cruzeiro, viu, Tiagão?
7: É, Fabrício Guerreiro, o homem montou o time certinho, o Mister colocou o Cruzeiro do jeito que o torcedor gosta, segurando peças importantes e puxando 3 pontos até aqui, pelo menos no primeiro tempo. Cruzeiro levando a melhor, hein, Guerreiro?
8: O Mister tinha um plano, hein, Tiagão? A gente só não sabia o plano dele. É, o Mister tinha um plano. Tá muito bem na partida, né? Eu acho que encaixou bem, conseguiu criar essas oportunidades, fazer 1-0. Cara, e eu já, se eu fosse o Mister agora, é que ele tem muito crédito, né, Tiagão? Mas eu já, como Romero tá muito bem na partida, mas já pensando na quarta-feira, já colocaria o Lucas Silva, Caio Jorge também, eu acho que é um jogador que se entrega muito, que já colocaria também o Lúcio Rodrigues, que esse eu tô curioso também pra ver em campo, Tiagão. Mas o Cruzeiro tá muito bem na partida, tirando 3 pontos, que não é fácil você jogar contra o time do Diniz. Sempre tem as brechas na saída de bola, mas ali na frente, cara, é um caos. Inclusive o Arthur Jorge admitiu isso essa semana, uns dias atrás, que ele participou de um podcast aí, de um programa do Bola da Vez, e ele falou, o jogo mais difícil que ele enfrentou foi contra o Diniz e o Fluminense.
1: Olha o gol,
8: 24.
1: Chama o canhão, Mastriani, aos 46, o segundo dele, Mastriani, bateu pro gol, e a arbitragem tá anulando o gol do Mastriani, não valeu a festa, prevalece o marcador, 3 para o Atlético, 1 para o América.
7: Festa de quem também, Antônio Carlos? Festa de quem, fila da mãe? Ô, timíssimo do América, ô Fabrício, conclui aí, filho meu.
8: Não, como eu tava falando, né, o time do Diniz, a gente fala, né, pô, pressiona, tal, eles arriscam muito na saída de bola, uma vez ou outra vai dar essa brecha, o Romero aproveitou muito bem, mas ofensivamente é um time muito chato quando eles chegam no último terço, Tiagão, porque aquele caos ofensivo, o Arthur Jorge mesmo admitiu que a partida mais difícil que ele teve em 2024 foi enfrentar o Fluminense, justamente por esse jogo diferente que ele faz. Ele bagunça a defesa do adversário muito ali, porque mistura todos os jogadores e sai de posição. Mas o Cruzeiro tá se dando muito bem. Teve uma bola na trave, algumas coisas ali para ser ajustada, principalmente a bola aérea em cima do Pedro Raul. Mas o Cruzeiro tá bem, Tiagão.
7: É, eu tô botando fé, viu, Guerreiro? Cruzeiro 1-0. Vamos fazer um intervalo rápido.
1: Tiago,
7: na volta, Antônio Carlos, você me atualiza tempo e placar. O gol anulado, o Coelhão tá perdendo de 3-1.
9: É, fez, ajeitou com a mão, né, o Mastriani, portanto, gol anulado. Vamos a 49, um minuto mais e termina o jogo. Torcida grita, vergonha, vergonha, vergonha no Independência.
10: Ainda tem torcida no Independência?
9: A charanga já foi embora.
10: Já teria ido embora há muito tempo. 3-1, que vexame, ó. Diretoria do América, hein? Ó, palmas, que vexame, que rebaixamento ridículo, que campanha horrorosa do América, Série B do Campeonato Brasileiro. Vai jogar com o Berlândia ano que vem, na Série C do Campeonato Brasileiro. 8 horas 25 minutos. Agora é rápido, nós voltamos já já.
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10: Tiago Reis. 8 horas 27 minutos e fechou o tempo, hein? Confusão na Bahia. Final de jogo entre o Paulo César Zanovelli, árbitro mineiro. Cara, é incrível. Ele não passa um jogo sem uma confusão. Terminou o jogo. O Arthur, centroavante do Botafogo, partiu para cima dele e agora tá recebendo o cartão vermelho. Incrível como todo jogo do Zanovelli tem tumulto. Todo jogo, olha lá, cheio de polícia para cima dele. O Guilherme Dias Camilo auxiliar tentando conter o Vitória, venceu o Botafogo por 1 a 0. Ô, Antônio Carlos, terminou no Independência?
9: Estamos já na reta final, 51 minutos, vai terminar a qualquer instante. O América sofre mais uma derrota, o torcedor grita vergonha, vergonha, boa parte foi embora, termina o jogo, mais uma derrota do América, 3 para o Atlético, vai para o 8º lugar, 34 pontos, o América continua na vice-lanterna do campeonato. Um abraço, Thiago Reis.
10: Outro, e o pau tá cantando. Rapaz, lá no Barradão, acabou o jogo, vitória do Vitória da Bahia, 1 a 0. E o Zanovelli, até quando o jogo já acabou, confusão, briga entre seguranças de Botafogo e Vitória. E fechou o tempo, hein? Lá em Salvador, muita confusão ao final do jogo. Vai sobrar vermelho ali pra todo mundo. Ah, Zanovelli, que gosta de um tumulto impressionante. Bora ouvir o gol do Cruzeiro. Pra você que tá ligado na Itatiaia, vem pro YouTube, hein? Cola comigo no YouTube, no Itatiaia Esporte. Com a emoção dele, o narrador que é nosso. Cruzeiro tá vencendo o Corinthians. Ah, Coringão, tô te falando, Corinthians. Hoje não, Corinthians. É gol do Cruzeiro, BR9, o Bruno Rodrigues. Gol do Cruzeiro, não é, Itatiaia?
15: Lá na esquerda, vem pra bola, 20 alba, bico na grande área, soltou, botou no gol, toque de cabeça do Souza, sobra batida.

0: dupla, a jogada na boca do gol, na primeira tentativa não deu certo, na segunda ele chegou para dar o confere, bota a pressão, bota a pressão, bota a pressão, é para quem tem coração de titânio, Bruno Rodrigues no lugar certo aqui na direita, esquadrão estrelado vibrando e muito, muito, muito, silêncio no torcedor corintiano, a festa é nossa do Cruzeiro, 1-0,
1: torcida do Cruzeirão, hein? Ô, Corinthians, hoje não. Vamos fazer um intervalo rápido. Na volta tem a Léo Oliveira, tem mais do Fabrício Guerreiro e tem o segundo tempo até aqui. Corinthians 0, Cruzeiro 1. A gente volta já.

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4: Thiago Reis. De volta com o intervalo de Cruzeiro 1, Corinthians 0 pelo Campeonato Brasileiro. Ale Oliveira, o Fabrício falou em segurar um ou outro jogador agora para o segundo tempo, entre eles o Caio Jorge. Mas a galera aqui no chat do YouTube, todo mundo querendo a vitória. Olha, na boa, ganhar do Corinthians lá em São Paulo é bom demais. Cruzeiro tem que continuar firme no jogo, Ale.
5: É muito bom, inclusive porque o Cruzeiro volta a ser a quinta melhor equipe do Campeonato Brasileiro. Então, vai garantindo, pelo menos por enquanto, a classificação para a próxima Libertadores, também pelo Campeonato Brasileiro. Vai fazendo um bom jogo. É claro que o Corinthians teve as suas oportunidades. Pelo alto é muito perigoso, não só com o Pedro Raul, mas quando tem oportunidade na bola parada com o Gustavo Henrique, com o Gabriel Paulista. Mas o Cruzeiro, mesmo poupando vários dos seus principais jogadores, consegue o resultado parcial de vitória. Mas a preocupação do Fabrício, ela é muito pertinente, porque dos jogadores que começaram jogando, foram titulares na quarta-feira, que saíram jogando hoje, que serão titulares no Maracanã, você tem dois nomes aí, o Caio Jorge e o Jonathan Jesus. O Jonathan Jesus acho que não dá para tirar, porque ele tá jogando muita bola, inclusive ele tem sido um zagueiro construtor, né? Que é isso? Ele começa as jogadas ofensivas do Cruzeiro, isso aconteceu mais de uma vez. Ele sai driblando lá de trás e aí quando você passa pelos atacantes adversários, você tem um campo completamente liberado para você, e tem acontecido com o Jonathan Jesus, aconteceu com o João Marcelo também, mas principalmente com o Jesus. Então não dá para tirar o Jesus. O Caio é uma situação mais delicada, porque ele gosta de jogar, tem um grande preparo físico, mas eu também fico preocupado. Ele tem o Lúcio para fazer a sua estreia, o Lúcio Rodrigues, e pode ser uma alternativa, sem dúvida alguma. Agora, melhor impossível, porque você poupou vários jogadores importantes, você está dando ritmo para outros, você vai conseguindo um resultado positivo que, além da moral, além da confiança, também melhora muito na tabela de classificação a situação do Cruzeiro, e vai matando a saudade do Lucas Romero, por exemplo, que é um grande jogador, né? Que jogador, o tamanho do desfalque. O Fagner também é bom jogador, Esperi, né? O William foi bem, é verdade. Mas claro que faz falta. Mas o Romero, o que ele facilita o jogo, o que ele clareia o jogo, o que ele marca e ataca no lance do gol, foi isso que aconteceu. Inclusive, ele conseguiu fazer a roubada, fez a condução, iniciou o contra-ataque e saiu o gol do Cruzeiro. Então, é uma ótima notícia ver o Lucas Romero de volta hoje. E principalmente na próxima quarta-feira, né, Tiagão?
4: Não tenha dúvida. O Romero é o tipo de jogador que cria atalho no campo, né? Ele encurta a distância na marcação e ajuda também na posse, na criação do time do Cruzeiro. O Rubens Júnior, as equipes começando a voltar agora. Tem alguma sinalização de alteração daquilo que você acompanhou no intervalo aí no gramado Itaquera, Rubens?
6: Olha só, Thiago, aparentemente teremos alteração do Corinthians. Vamos aguardar. Os jogadores estão voltando neste momento aqui para o segundo tempo. O Cruzeiro ainda sequer pintou no campo de jogo. Daqui a pouco teremos sim uma alteração no Corinthians, mas vai demorar um pouco mais para ela ser processada, tá, Thiago?
4: Ô, Guerreiro, sobre essa questão no meio-campo, né? É diferente você aprender a encurtar atalho. E parece que viu o Linga já no Corinthians, o gringo,
6: o próprio,
4: né? Com a 7-7 já no Corinthians, né, Rubens Júnior?
6: E sai o Bidon, apagadaço no primeiro tempo, hein, Thiago?
4: Então, bora pro segundo tempo. Cruzeiro tá voltando com a mesma formação, Rubens.
6: Agora sim, vai voltando, tá ali o Fagner, João Marcelo, Fabrício Bruno, Romero, João Costa, Zé Lucas, Vidalba, Caio Jorge, Felipinho, é o mesmo, seu nome, seu bairro.
4: Então bora pro segundo tempo, bora Cruzeiro, bora segurar o resultado, Cruzeiro 1-0 até aqui, pra emoção do segundo tempo, ele é o narrador, que é nosso, é nosso, é nosso.
7: Segundo tempo, vem com a gente na emoção do futebol. Já movimenta Raposo, cabuloso aqui no campo de ataque. Chega a marcação corintiana. Corte é feito, a bola fica aqui na esquerda. Ela vem na direção do Bidu. Bidu vem pra bola, volta aqui no lado esquerdo. Vem pra bola, tenta arrancada. Vai se mandando pro campo de ataque. A descida aqui no lado esquerdo. A bola viaja, volta com o Bidu. Bidu vem pra bola, tenta a descida. Vai movimentando a bola aqui no lado esquerdo. A equipe corintiana vai recomeçar aqui atrás. Tá pedindo aqui o Hugo Souza. Aqui na sua meta. Bola trabalhada aqui no meio. Ela vem no meio. Ela cai com Alan. Alan domina a favor do Corinthians. Vem pro campo de ataque. Vai rompendo aqui no lado esquerdo. Vem pra bola, evolui. Vem pro ataque, solta a bola aqui na ponta esquerda. Já chegou pro time Bidu. Liga, já pediu, boca do gol, tem que tirar. Afasta, chega pra cortar, Zé Lucas. Boa, garoto. Ele corta a bola, viaja, ganha ali na tela. Posse de bola a favor da equipe corintiana. Cobrança feita. Ela vem pra Linga, domina aqui na esquerda. Vem pra bola, para, gira, solta essa bola aqui na canhota. Ela viaja mais à esquerda. Alan tá pedindo, volta, recomeça aqui na canhota. Ela cai pro meio, ela vem na direção de Gabriel Paulista. A favor da equipe corintiana. Vem pra jogar, vem com a gente no Radinho e também no YouTube. Itatiaia Oficial, Itatiaia Esporte. Eu quero o seu like. O cabo Loso tá vencendo, 1-0 pra cara nosso. A bola aqui no campo de defesa, Fagner recuou, Otávio pega ali a dele, faz a defesa, pega firme com 1 minuto do segundo tempo. 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Otávio, ele já solta essa bola aqui no lado direito, vem pra bola, tenta a descida. Romero vem pra bola, soltou na direita aqui, bolão, caiu na ponta, tenta chegar João Costa, marcação pra cima dele, recuperação corintiana, a bola tocada com Bidu. Bidu do lado esquerdo do campo, Fagner acompanha, chega e comete a infração, recupera, não teve falta não, por aqui no meio, Filipinho tentou chegar, não protege aqui o Felipe Moraes, recuperação do Corinthians, volta aqui no seu campo de defesa, a bola tocada mais aqui na canhota, ela viaja aqui no lado esquerdo do campo de defesa, na direita, tá pedindo Carrijo vem pra bola, ajeita, ele para, prende, gira, tenta passar o seu marcador, Carrijo ainda com ela aqui na direita, controla a marcação celeste, Zé Lucas pra cima dele, tentou no combate, por muito pouco não domina, volta aqui na esquerda, ataca o Corinthians de novo aqui na canhota, 2 segundo tempo, 1-0 cabuloso, chega a Carrijo, na corrida ganhou, avança, soltou na ponta direita, olha o perigo, já chegou Mateuzinho, abriu na ponta, a bola com Caio César, desce com perigo, Corinthians vem pra bola, emendou, boca do gol, Zé Lucas de cabeça corta, na sequência tenta passar, insistiu a batida, Otávio faz a defesa, na batida do carro, Otávio, escanteio aí, Panseri.
8: Chegando o Corinthians e ele fazendo uma defesaça do argentino batendo da meia lua, escanteio, vem o Liga pra batida.
7: Liga pra batida, aqui na ponta esquerda, bola a favor do Corinthians, 2:40 do segundo tempo, vem levantamento aqui na boca do gol, ajeita, aqui na ponta esquerda, escanteio pra equipe corintiana, vem bola aqui na boca do gol, vai tomando posição, tenta levantamento, toca de cabeça, escorou Gustavo Henrique, fica na marcação, tentou cabeceio, quarto cabuloso, a bola volta aqui na direita, a favor do Corinthians, tenta chegar aqui no lado direito, a bola estoura, cai na esquerda, é para a nossa, dominada aqui no campo de defesa, vem pra bola, tenta a descida aqui na esquerda, vai chegar na boca do gol, avançou, é bola nossa, tem que chegar e João Costa acreditou, chegou na ponta direita, ele para, domina, tenta, pinta e ganha a parada, é bola nossa, bola na direita, é do Cruzeiro, aí Rubens.
6: E é pra começar o segundo tempo acelerando no máximo, no talo. Vai nessa, nosso.
7: É lateral, a cobrança feita. Fagner ajeita aqui na direita pra pôr pressão. Vem aqui pra cima. Eu quero o segundo gol. A bola viaja com o Jonathan Jesus. Recebe aqui na esquerda. Ele vem pra bola, controlou. Tentou passar a marcação. Abriu mais aqui na esquerda. Vem com o Romero. Romero vem pra bola. 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A bola aqui no círculo central do gramado. Ela volta aqui com o Romero. Ajeita. Bola em diagonal aqui na esquerda. Lançamento errado. Ela fica na marcação. Vem pra bola. Linda. Domina aqui na direita. Partiu pra cima. O Corinthians avançou. Chega o cabuloso. Corte a feitiço. Entrada providencial do Filipinho. Ou ele vai dar falta? Ele vai dar infração. Bola aqui na direita. A favor do Corinthians no ataque do Linda. Aqui na meia direita. Bola deles. E leva um certo perigo aí, Panzeri.
8: Exatamente. Passava também o Caio César por ali. É a tentativa do Corinthians. O Cruzeiro fica ali reclamando. Será que vai ter cartão? Não. Não deu cartão, não. É falta favorável ao Corinthians, o Gão.
7: Caio César na bola, foi rompendo aqui na direita, ele falta e o Garro para cobrança. Garro aqui no lado direito para cobrança. Quem chega perto dele é o Mateuzinho. Infração aqui na direita, na falta sofrida para cima do Caio César. Com 4 segundos tempo, 1-0 cabuloso, placar nosso. Vem bola aqui na boca do gol, tem falta a equipe corintiana. Ajeita aqui no lado direito, Garro. Ele vem para levantar aqui na boca do gol, para ajeitar aqui na esquerda. Vem bola aqui na pequena grande área do cabuloso. Ajeita aqui de esquerda para cobrança. Uma distância maior para o Mateuzinho. É falta a favor do Corinthians aqui na direita, levantamento, boca do gol, tentou toque de cabeça, e pra retaguarda, que a Jota tava ali pra dar assistência, recuperação, foi na bola, é contra-ataque, atacou o nosso Cruzeirão, avançou, que a Jota na direita, é pra fazer o segundo, se mandou, tá no ataque, ajeitou, na direita, vem pra bola, batida, pega o Souza, na batida do João Costa, que chance, escanteio, era pra guardar e fazer o segundo, Rubens.
9: E muito atento, João, recebe pela direita essa bola do Caio, bate com a perna que não é boa, Hugo atento defendeu no primeiro poste, mandando para escanteio, vem o Cruzeiro, vem aí o Fagner para a batida, Hugo.
7: Escanteio, vem bola aqui na boca do gol, 5,5, segundo tempo, me emociona, cabuloso, vem bola aqui na boca do gol, tomando posição, vem levantamento aqui na pequena grande área, 5,40, o segundo tempo, teve a chance, o Cruzeiro bola aqui na boca do gol, fez a deixa, contra-ataque do Corinthians, a deixa errada, avança aqui no ataque ao Corinthians, desce na direita, partiu pra cima e vai ter falta, e vai ter o cartão amarelo aí. No ataque rápido do Corinthians, subiu o cartão amarelo, bola deles.
8: Felipe Moraes.
7: Mas tem que matar a jogada, o Filipinho amarelado aí, Panzeri.
8: Exatamente, Rubinho também em cima do lance, ele acabou segurando o corintiano no círculo central, Filipinho, Felipe Moraes amarelado, tá 1-0 Cruzeiro, informando o Banco Mercantil, Gão.
7: Falta ali pra cima do Garro. Cobrança feita aqui na esquerda. Vem pra bola. Ataca. Desce o Corinthians. Avança aqui na esquerda. Ajeitou. Linda. Faz a deixa. Ponta esquerda. Bidu. Solta essa bola. Mais aqui na esquerda. Ataca o Corinthians. Vem pra bola. Abertura aqui no lado esquerto. Vai tentar levantamento. 6 segundo tempo. 1-0 cabuloso. Garrincha domina. Ataca o Corinthians. Tentativa do chute no canto. Passa direita. Otávio. Tentou buscar o canto direito baixo. O Garrincha. Bola passou à direita. Panzeri.
8: Tem muita qualidade, né? Espero ano tem muita qualidade. A bola. Ela passou perto, o Otávio foi conferir. Cruzeirão tá vencendo 1-0, informando Belo Horizonte, Prefeitura do Povo. 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
7: Caminhamos para 7, segundo tempo. Tento cabuloso, de novo a descida. Recuperação corintiana, bora com o Mateuzinho aqui na direita. Lugo ataque, Caio César faz a deixa na direita, lateral. Ganha mais um, arremesso, bola aqui na direita. Bola a favor do Corinthians, Nova Lima no topo. 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Dá para cobrança já, todo lateral aqui na direita. Bola a favor do Corinthians, estamos com. E tá caído ali o Gabriel Paulista. Gabriel Paulista no chão, jogador corintiano, pede o atendimento. Ale Oliveira, comentarista Itatiaia, jogo parado. Começa quente também o segundo tempo. 7-1 Cruzeiro, 0 Corinthians, Ale.
5: E como era de se esperar, o Corinthians vem para uma pressão, né? Não só na marcação, uma marcação alta, como também com mais jogadores do campo ofensivo. O Cruzeiro tem se defendido bem. E aí é uma escapada no contra-ataque em velocidade para fazer o segundo gol e matar o jogo. Então tem que continuar marcando, evidentemente, mas tem que aproveitar as oportunidades, os espaços deixados pela defesa corintiana no contra-ataque, o Gão.
7: Dali Ale Oliveira falando em nome de supermercados BH e vai mexer o Corinthians. Já já a informação vai mexer porque não vai dar ali pro Gabriel Paulista não, hein, Rubens? Camisa 4 vem aí.
8: Pois é, o Gabriel Paulista vai deixando com a camisa de número 3, o 4.
6: É meu conterrâneo, João Pedro. Um abraço pro pai dele, tá sempre ouvindo a Itatiaia. O Tioca, lá do Náutico de Sete Lagoas. Um abraço pro Tioca, João Pedro. Sete Lagoano em campo com a 4 é nosso.
7: É alteração processada no Corinthians. Bola aqui na direita. Já já o Guerreiro. Passe errado, Mateuzinho. Fabrício Guerreiro, em nome do supermercado BH. 8:30, segundo tempo. Cruzeiro 0 Corinthians.
10: É, o Corinthians vem pra essa pressão, né, Hugo? Assim, e eles, como vêm mesmo, se arriscam, meio que peladeiro. Mateuzinho mesmo, toda hora caindo pro meio. E aí fica uma avenida do lado direito do Corinthians ali. O Cruzeiro tem que saber aproveitar esse espaço aí pra encaixar o segundo gol e matar o jogo.
7: Tenta descida e vem pro ataque. Bruno Rodrigues, ponta esquerda. Ele vem pra bola, faz a deixa aqui na esquerda. Caiu aqui na canhota, falta. Infração, bola nossa aqui na esquerda. É bola do Cruzeiro, tem infração a seu favor. Romero no chão, já se levanta. A falta marcada aqui na esquerda. 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Cobrança de falta feita aqui na esquerda. É o cabuloso no ataque, é pra pressionar. Eu quero o segundo gol. A bola viaja aqui na direita. Ela vem na direção de Fagner, parte do contrário e ganha a trava aqui na direita. 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Com 9 jogados no segundo tempo, o placar é nosso, é no Cruzeiro. 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A bola toca aqui no lado esquerdo, vem pra bola, pressão no cabuloso, desce aqui na esquerda. É a festa do torcedor do Cruzeiro aqui em Sampa, 1-0. Bruno Rodrigues, no primeiro tempo, avança aqui na esquerda, o Cruzeiro de novo, tem a descida. Mercúrio de cabeça, ela cai aqui na direita. Caio César colocou na frente, escapuliu, chega Jonathan Jesus, primeiro e corta. Boa, garoto, afasta, mete pra linha lateral. Arremesso para o Abaque aqui na direita. Bola do Corinthians, já corre aqui o Mateuzinho para cobrança, com 10 jogados do segundo tempo. Bola aqui na ponta direita, a favor do Corinthians. O tempo vai passando, a emoção do Campeonato Brasileiro aqui na Rádio de Minas. É festa celeste aqui em Sampa. É festa do torcedor do Cruzeiro, vibrando e muito atento.

0: de Oliveira, Lacerda do Espírito Santo, girando o tempo e o placar de jogo. Anda relógio, 11. 11 é o segundo tempo, aqui em Itaquera, placar da Itatiaia. O placar é nosso. Bruno Rodrigues no primeiro tempo, Cruzeiro 1, Corinthians 0.
1: Pelo Campeonato Brasileiro, mais cedo, o Santos enfiou 3-0 no Vasco, em pleno São Januário.

0: Alô, primeiro time do rádio, já já. Duas alterações do Cruzeiro, hein? Veja a distância, Gerson e Arroio. Bora aqui na direita, Caio César, Robina, ataca o Corinthians. Vem pra bola, se manda aqui na ponta direita. Chega na bola, Romero, marca a infração. Bola aqui na direita e alterações serão processadas. O no cabuloso, diga.
1: Você pode colocar aí nesse trio de canhotos. Matheus Pereira também vai pro jogo.
0: Matheus Pereira também indo pro jogo. Três alterações no Cruzeiro. Com 12 do segundo tempo, alterações serão processadas nesse instante, antes mesmo da cobrança de falta. O Corinthians tem falta a seu favor, tá o Garro e o Mateuzinho para cobrança aqui na direita.
2: O Caio Jorge
0: é um que tá saindo, diga.
2: O Zé Lucas, jovem jogador do Cruzeiro, deixando, né, pra entrada, deixando o campo, pra entrada do Gerson. Gerson, camisa 8. A outra mudança é o Caio Jorge, deixando o campo de jogo para a entrada do Matheus Pereira. Matheus Pereira entrando na vaga do Caio Jorge. E o outro jogador que entra é o Arroio, camisa 99, na vaga do garoto Felipe Moraes. Garoto Felipe Moraes deixando o campo de jogo, entrando o Arroio. Anota aí, Hugão. Gerson, Arroio e Matheus Pereira.
0: Vem boca do gol, levantamento em Corinthians, a batida e o gol é deles. Gol! Corinthians, Gustavo Henrique chegou e emendou um belo gol, chamou a alavanca. Gustavo Henrique, camisa 13, empata para o Corinthians com 12 no segundo tempo. Levantamento aqui na boca do gol do Garro, levantou, chegou e emendou Gustavo Henrique, camisa 13, a zaga parou e observou. Empata o jogo no momento das três alterações do cabuloso aqui em Itaquera. 1-1 é um placar. Gustavo Henrique, bola pelo alto. Otávio foi, não encontrou a zaga, tentou tirar, se atrapalhou, emendou a meia bike, empataram o jogo, Panseri.
2: O Garro, muita qualidade na cobrança. O Otávio saiu meio esquisitão. E aí, depois do rebote, chegou o Gustavo Henrique. Zagueiro estava na área livre. Ele emendou a meia bike. Belo gol do Corinthians. Para o empate na Arena Corintiana, 1-1.
0: Empatado o jogo aqui em Itaquera. Ale Oliveira, em nome de supermercados BH, 14 é o segundo tempo, 1-1, empatado o jogo, Ale.
3: É, o goleiro quando sai nessa bola, ele tem que ser decisivo, né? Então ele tem que sair socando essa bola pra lateral, né? E aí ele teve a trombada com o Vidalba, que acabou atrapalhando, e a bola sobrou pro Gustavo Henrique, que é muito bom nesse tipo de lance. Agora, eu não gosto de fazer substituição quando a bola é no ataque pro adversário, bola parada no ataque pro adversário, eu não gosto. Embora não sejam marcadores, você chega atrasado, você chega ali correndo, até você organizar, é mais complicado. Eu não gosto não, viu, Gão?
0: Dali Oliveira, mais uma falha, se desculpa ali o Otávio, na saída da bola errada, recupera o Cruzeiro, bola com o Gerson, Coringa, vem pra bola, é pra voltar à frente, meu cabuloso, Manuel pra cá, já já o Guerreiro, a para aqui na direita, ataca o Cruzeiro, bola na sala, vem com Matheus Pereira, gelado, domina, ele tá na meia direita, soltou pra Gerson, Coringa, ajeita aqui na esquerda, o segundo gol vai sair, ajeitou na ponta esquerda, Romero, ponta canhota, linha de fundo, vai levantar, boca no gol, pelo alto, o toque de cabeça, passa na marcação, caiu, Fagner faz, Fagner fuzilou, escanteio, escanteio, bola nossa aí na direita, Rubens.
4: E quando você tem MP, tem também o Gerson, aparecendo com muita qualidade pelo meio campo, tentando, batendo pro gol, agora tentamos o Fagner, lado direito, ela vai para escanteio, vem Matheus Pereira para a batida.
0: Na caça do segundo gol, meu Cruzeirão, 15, segundo tempo, Matheus Pereira para cobrança do escanteio, esse gol da vitória vai sair, vem levantamento aqui na boca do gol, tentou na primeira trave, fica no bloqueio, corta o João Pedro, a bola volta aqui no meio, a pressão agora é nossa, ajeita aqui no meio, Romero vem para a bola, antecipa, a bola para Otávio recebe aqui na sua intermediária, ajeita aqui no lado direito do campo, bola aqui no campo de defesa, a favor do Cruzeiro, vem para jogar a Rocha, Arroio, dentro do lançamento, aí rifa aqui, vai cair na esquerda e aí pode chegar nela, antecipa o zagueirão, protegeu, um tapa nela, vai marcar.

0: infração e irregularidade marcada, impedimento aqui no lançamento, bola a favor do Corinthians. Fabrício Guerreiro, em nome de Supermercados BH, 16, segundo tempo, empatado o jogo, Guerreiro.
1: É, essa bola aérea do Cruzeiro, ela precisa ser bem treinada, né? Porque são hoje em dia jogos complicados assim, a bola aérea resolve, né? E o Otávio, ele acabou se chocando com o Vidal, berrou o soco, o Corinthians empatou, e logo no momento, né, que o Cruzeiro volta, já muda o patamar, né? Quando entra Gerson e Matheus Pereira, já começa a comandar o meio de campo, o time já começa a ser muito mais criativo. Vai dar bom, o Cruzeiro vai buscar o resultado aí.
0: Essa vitória vai sair aqui em Sampa. Abra aqui na direita, domina, vem pra bola, para, prende, gira, tenta por aqui o João Marcelo. Abriu aqui na direita, Wagner já chegou, girou, foi puxada, falta, isso, falta. Infração para nossa aqui na direita, cobrança feita, não. Vai mandar, não autorizou a cobrança. Infração na direita, bola do Cabuloso. Com 17 agora no segundo tempo, 1-0 placar. 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Infração, bola do Cruzeiro na direita, Rubens.
2: Pra cima do Wagner e o Linga vai valorizando. Calma aí, meu amigo. Calma aí, vai nesse nosso.
0: Bola aqui na direita, domina, ela vem na direção, protege por aqui o João Marcelo, ajeita, bola aqui no meio, campo de defesa do Cruzeiro, solta aqui na esquerda, Jonathan Jesus de pé em pé, Romero chega, ajeita na esquerda, bate na marcação, lateral, bola nossa aqui na canhota, tem pressa, é pra vencer, Cabuloso, bola aqui na esquerda, Romero domina, solta essa bola aqui no campo de defesa, a bola viaja na direção do Romero Bosca, busca jogo, aqui na esquerda, bota a bola pra trabalhar, na ponta canhota, ataca o Cruzeiro, na esquerda, vem pra jogada, protege, Bruno Rodrigues, tá na canhota, já havia marcada irregularidade, bola a favor do Corinthians. 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Obrigado pelo carinho da audiência. A bola aqui no campo de defesa, vai ajeitando, protege aqui atrás o time do Corinthians, tenta a descida, saída errada, recuperação, bola nossa do Cruzeiro, ajeita aqui na canhota, busca jogar aqui no meio, um tapa na bola, volta, recua, a bola atrapalhada aqui no campo de defesa com João Marcelo domina, ele tenta arrancada, busca jogo, Matheus Pereira, volta aqui na direita, é pra pressionar, 1-1 é o placar, agora aqui no meio, Matheus Pereira, solta aqui no meio, vem pra Margerson, Coringa, ajeita, abertura aqui na esquerda, vem pra jogar, Jonathan Jesus, escapa o Lio, tá no ataque, pressiona, 19 é o segundo tempo, é bola nossa aqui na esquerda, é pra cima, meu Cruzeirão, aqui na esquerda, vem pra jogar, Gerson, ajeita, passa na marcação, solta, mais aqui na canhota, Jonathan Jesus, aluga o campo de ataque, vem pra bola acionada o Gerson, de novo aqui na ponta esquerda, ataca, vem pra bola, é pressão, é pra cima, Matheus Pereira, faz a deixa, girou, na ponta esquerda, ela caiu na canhota, tenta o controle aqui na esquerda, passa pra marcação, João Costa, que bolão, na esquerda, boca do gol, abriu, ajeitou, tenta um tapa na boca do gol, fica na reta, guarda corintiana. Ela volta aqui pro campo, defesa celeste, 19 amigos jogados, bola recuada pro Otávio, não pode brincar, bora tocar aqui na esquerda, Jonathan Jesus ajeita aqui na canhota, vem pra bola, tem trezida, é pra buscar o segundo gol, meu Cruzeirão, a bola tocar aqui no lado esquerdo do campo, Gerson ajeita, tem um lançamento, que bolão, vai chegar na direita, tenta chegar, Arroio já pediu, arrocha Arroio, tapa na bola, busca jogo, passou na marcação, Arroio escapuliu na ponta, ajeitou, vence a marcação, chega Carrilho, corta a favor do Corinthians, ajeita aqui na esquerda, vem pra bola, ele tem a terceira, para, prende, volta, recomeça aqui no campo de defesa, Gustavo Henrique, a bola com Alan rebate, a bola pelo alto, a marcação, corte é feito, tenta chegar, a bola viaja aqui no lado esquerdo, lateral a favor do Cruzeiro, girando o tempo e o placar de jogo, anda relógio aqui em Itaquera, 20 jogados é o segundo tempo, tá tudo igual no placar aqui na Itatiaia, Cruzeiro 1, Corinthians também 1.
3: No primeiro jogo do domingo, ainda pela manhã, em Chapecó, Chapecoense e Bahia empataram 3-3.
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0: O time do rádio na emoção do futebol. Obrigado pelo carinho da audiência. 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O Cabuloso no ataque. Ajeita, Arroio, faz a deixa. Gerson na direita. Abriu, boca do gol. É pra fazer. Hugo Souza chega primeiro e faz a defesa. Rubens.
2: A metida de bola seria pro João Costa. Descer com muito perigo aqui pela direita. Por muito pouco. Antes dele, Hugo saiu pra defender. Uma correria esse jogo, hein? Não para um minuto. 1-1 informando Unimed BH.
0: E amarelado o Jonathan Jesus, hein? Toma o cartão amarelo, comete a falta aqui no círculo central do gramado. É bola a favor do Corinthians. O tempo vai passando, estamos com 21. Bola aqui na esquerda, desce o Corinthians, vem pra bola, busca jogo, liga, já pediu. Domina aqui no lado esquerdo, a equipe corintiana, Carrídio, Carrídio. Ele traz no círculo central do gramado, Mateuzinho tá correndo pra ponta. Mais à direita tem Caio César, ataque perigoso no Corinthians. Caio César tenta a finta, Caneda pra cima do Romero, escapuliu aqui na ponta direita. Caio César ajeitou, boca do gol. Jonathan Jesus, sensacional! Com a ponta na perna esquerda, corta. Outro na direita, insistiu o Corinthians. Mateuzinho, boca do gol. Otávio faz a defesa. Pega ali a dele. É bola do Cruzeiro. Os caras chegando aí. Ô, Panciari.
5: Tem que fechar, tem que fechar. Ô, Gão, deixa eu passar a informação, porque o Jonathan Jesus, com esse cartão amarelo que você detalhou, tá fora do jogo do Flamengo, viu? Sábado é o Flamengo na Vila do Cruzeiro no Campeonato Brasileiro. Tá 1-1. Informado o Unimed BH.
0: Estamos com 22 jogadores deste segundo tempo, camisa 61 e 56 no Corinthians já já. Bola aqui na direita, bola no ataque, cabuloso. Arroio, boca do gol, é pra fazer Arroio, passa a batida. Ela passa à direita no gol, muito pouco, muito pouco mesmo, não pinta o segundo gol. Arroio, arrocha, Arroio, que pancada.
2: E por muito pouco, Hugo, ele não vai pro Arrocha. E de novo, o abuso puro, lado do campo, traz pra canhota, busca a gaveta e deu um tapa no Cruzeiro.
0: Bola aqui na boca do gol. Ele já estava quase que correndo para o abraço. Bola aqui na esquerda. Essa vitória vai sair. Na esquerda, Matheus Pereira. Domina. Ele está na canhota. Para, prende e gira. Abriu aqui na ponta esquerda. Gerson soltou na ponta esquerda. Matheus Pereira. Batida no bloqueio. Escanteio. O cabuloso está chegando, Rubens.
2: Escanteio. Mais uma vez. O Cruzeiro vai pressionando. Vai tocando a bola como quer aqui. Principalmente pelo meio campo com Gerson e com Matheus Pereira. Agora vem para as campeio, na canhota, no veneno do Matheus Pereira, nosso.
0: Vem bola aqui na boca do gol, vem levantamento, ajeita, o gelado Matheus Pereira para cobrança do escanteio na ponta esquerda, tá faltando o gol, eu quero o gol da vitória, 1-1 é o placar, 23, segundo tempo, quem tá quera, o gelado para cobrança, ele vai tomando posição, vem bola aqui na boca do gol, ajeita aqui na ponta esquerda, Matheus Pereira, primeira trave, chega o corte, Matheuzinho em cima da bola, é pressão, mais um escanteio, é bola povoando aqui a boca do gol, já já. Camisa 97 no cabuloso também. Duas alterações teremos no Corinthians e uma no Cruzeiro. Vem embora aqui na boca do escanteio. Matheus Pereira levantou a boca do gol. Passa pela extensão da grande área. Afasta a zaga. Gustavo Henrique cortou. A bola volta aqui na esquerda. Luto cabuloso. Ela vem com Gerson. Coringa. Soltou na ponta esquerda. Vem pra bola. Matheus Pereira domina na canhota. Vem pra bola. Busca jogo. Novo levantamento. Boca do gol. É pra fazer. Avançou. Boca do gol. João Marcelo tá na grande área. Ele vem pra bola. Ganha a parada. Domina aqui na ponta direita. Acredita no lance. Luta pela bola aqui na direita. Dentro a mini busca ali de fundo, abriu boca do gol, bola saiu, bandeirinha subiu aí, Rubem.
2: Cara, eu não sei não, hein? Eu não sei não. O bandeira, o Douglas pagou, dizendo que essa bola saiu. Eu não vi não. E agora teremos a alteração, duas da equipe do Corinthians. O técnico Fernando Diniz alterando para esse segundo tempo. Vamos lá, camisa 61, Dieguinho, Dieguinho número 61. Vai subir e sai o Caio César, número 37. Rápido, chato, esse baixinho aí, hein? Também a outra mudança saindo, Pedro Raul, 18. Entrando Guinegão, número 56. E agora a alteração do Cruzeiro. Entrando Lúcio Rodrigues, 97. E sai o Bruno Rodrigues. Sai o Bruno, entra o Lúcio. E o segundo tempo daqui a pouco teremos é nosso, é Hugo.
0: É pra pintar mais um, o da vitória, já já de Oliveira, já já o nosso Fabrício Guerreiro, 25, segundo tempo, bola aqui na esquerda, 10, Corinthians, vem pra bola, movimento aqui no campo de defesa, volta, recua, tá pedindo a bola aqui atrás, bola de segurança na volta aqui atrás com o Souza, domina na direita, tenta um tapa na jogada, chega por aqui, se apresenta João Pedro, tenta descer o Corinthians, a bola vem na direção aqui na ponta, liga, já pediu, vem pra bola, evoluiu pra participação, Guinegão, ajeitou na direita, vai abrir, boca do gol, alguém tem que cortar, insistiu o Corinthians com o perigo, Garro, girou e bateu na marcação, chega, luta para a bola, vem para a bola, Romero se entrega no lance, falta para cima do Romero, bola nossa do Cruzeiro, ali Oliveira chega em